0: do programa sem histórico de renegociação no período. No caso de pessoa física, com limite de financiamento de até R$ 80 mil e prazo máximo de pagamento de 60 meses, incluindo até 6 meses de carência. Para pessoa jurídica, com limite de financiamento de até R$ 180 mil e prazo máximo de pagamento de 96 meses, incluindo até 6 meses de carência. Em uma simulação de empréstimo de R$ 80 mil em 5 anos, por exemplo, o custo total cai de R$ 143 mil para R$ 106 mil, caso o beneficiário seja um estudante do FIES com as contas em dia. Nesse caso, a economia final supera os R$ 37 mil. Segundo o ministro da Fazenda, Dario Durigan, o programa é um estímulo à adimplência.
1: Se ele seguir pagando em dia, ele vai ter uma linha de crédito que vai ser a menor linha de crédito com a menor taxa de juros que nós temos para o empreendedorismo no país.
0: Ainda de acordo com o ministro Dario Durigan, com taxas de juros de 0,87% ao mês, o programa tem uma das melhores linhas de crédito que cabem no bolso de quem está começando a empreender.
1: O adimplente que seguir pagando em dia vai ter pelo menos 37 mil de benefício e é para esse estudante que está querendo deslanchar no seu primeiro negócio que nós estamos abrindo essa linha, dando um estímulo ao bom pagador do FIES.
0: Para o ministro da Educação, Leonardo Barchini, a linha de crédito dará igualdade de condições aos egressos do ensino superior.
2: Com essa linha de crédito, nós vamos conseguir dar oportunidade a esse jovem para que ele possa, de fato, empreender. Vão dar um retorno para a sociedade igual os jovens do ProUni, do FIES, do Reúne, da expansão, da lei de cotas.
0: O governo do Brasil estima que, em um universo de 500 mil beneficiários adimplentes, exista um público potencial imediato entre 50 mil e 125 mil pessoas. Uma parcela expressiva desse grupo já possui CNPJ ativo, o que demonstra uma demanda real por capital de giro para alavancar seus negócios. Reportagem Graziele Bezerra.
3: E o presidente Lula enviou hoje ao Congresso Nacional projeto de lei complementar que aumenta de forma progressiva o teto de faturamento do MEI, o microempreendedor individual.
4: A meta é chegar a R$ 140 mil até 2028 e permitir a contratação de 2 empregados.
3: Atualmente o teto é de R$ 81 mil por ano. A medida pode beneficiar 13 milhões de microempreendedores individuais registrados.
4: Com o aumento, o governo quer fortalecer os pequenos negócios e incentivar a geração de empregos. Quem comentou foi o presidente Lula.
5: Muito dinheiro na mão de poucos significa pobreza. E quando a gente manda um projeto de lei desse dizendo que pouco dinheiro na mão de muitos é uma distribuição de oportunidade e de riqueza. Portanto, eu acho que o Congresso Nacional vai fazer um esforço muito grande, se Deus quiser, e volta a isso o mais rápido possível para que a gente possa favorecer aquelas pessoas que mais precisam de crédito.
3: O ministro do Empreendedorismo, da Microempresa e da Empresa de Pequeno Porte, Paulo Pereira, destacou as medidas para estimular o MEI.
6: Vamos dizer que é um momento histórico, né, para os microempreendedores individuais do Brasil, quase 10 anos sem aumento, de modo que é uma medida que tem um impacto muito grande, presidente, e que se insere num conjunto de medidas que o senhor tem feito para os empreendedores. Então, em primeiro lugar, as linhas de crédito, que o senhor agora está trabalhando, presidente, para que a gente lance um grande parcelamento para os MEIs, para que eles possam regularizar a sua situação, quer dizer, esses 3 milhões que são MEIs e que hoje tem alguma situação de inadimplência, vão poder regularizar a sua situação, e uma série de outras medidas, como a expansão do Contrata Mais Brasil, a linha de crédito que foi apresentada hoje no Desenrola Empreendedores. Então, só para dizer, um dia histórico, mas inserido num conjunto de esforços do senhor pelos empreendedores brasileiros.
4: Para ajudar a conter a alta do preço do petróleo, o governo abriu crédito extraordinário de R$ 550 milhões para apoiar a importação do diesel.
3: A Agência Nacional do Petróleo, Gás Natural e Biocombustíveis será responsável pelo repasse aos produtores.
7: O governo do Brasil abriu um crédito extraordinário de R$ 550 milhões para apoiar a importação de óleo diesel de uso rodoviário. A medida publicada nesta segunda-feira, 29, destina os recursos ao Ministério de Minas e Energia para viabilizar uma política de subvenção operada pela Agência Nacional de Petróleo, Gás Natural e Biocombustíveis, ANP. A iniciativa tem caráter emergencial e temporário e busca reduzir os efeitos da alta dos preços internacionais do petróleo sobre a economia brasileira. A medida foi criada após o aumento da instabilidade no mercado global, provocado pelo agravamento do conflito geopolítico no Oriente Médio. A ANP será responsável pelo repasse da subvenção aos importadores de diesel, com critérios baseados no volume comercializado e na diferença entre o preço de referência e o valor definido para o produto. Como a despesa não estava prevista no orçamento de 2026, o governo precisou abrir o crédito extraordinário para garantir a execução da política. A medida atende os critérios de urgência e imprevisibilidade previstos na Constituição. Claudimário Carvalho, para a Voz do Brasil.
4: Em julho, a bandeira tarifária de energia seguirá amarela, indicando a cobrança de taxa adicional sobre as contas de luz no mês.
3: O anúncio foi feito pela Agência Nacional de Energia Elétrica, ANEEL.
4: Com isso, os consumidores vão pagar um adicional de R$ 1,88 para cada 100 kWh consumidos.
3: A bandeira tarifária está amarela desde abril, em razão das condições menos favoráveis para a geração de energia no país.
4: Em períodos secos, quando a produção das usinas hidrelétricas fica prejudicada e é necessário acionar as termoelétricas, a bandeira pode ficar amarela ou vermelha, patamar 1 ou 2.
3: Isso porque a geração por usinas térmicas é mais cara. Daí a necessidade da taxa adicional sobre o consumo de energia.
4: O pagamento do segundo lote do imposto de renda será feito amanhã, terça-feira.
3: É a maior restituição da história em relação ao número de contribuintes contemplados. Serão beneficiadas mais de 9 milhões e 500 mil pessoas.
8: São 16 bilhões de reais em créditos para 9.585.797 contribuintes. O valor é o mesmo do lote pago anteriormente, o primeiro lote de restituição do Imposto de Renda 2026, em 29 de maio deste ano. Segundo a Receita, os valores devidos da maior parte dos declarantes serão quitados já nos dois primeiros lotes de 2026. Esses pagamentos deverão alcançar cerca de 80% do total estimado de restituições do ano. Se somarmos os dois primeiros lotes do ano, serão contemplados 18 milhões e 300 mil contribuintes, com um valor total de 32 bilhões de reais em restituições. A antecipação dos créditos se deu após processamento de milhões de declarações em pouco tempo, beneficiando tanto os contribuintes com prioridade legal, quanto aqueles que aderiram às soluções digitais, como a declaração pré-preenchida e o recebimento da restituição via Pix. O crédito bancário será realizado ao longo desta terça-feira. Cerca de 4 bilhões e meio de reais serão destinados a contribuintes com prioridade legal, como idosos acima de 80 anos, idosos entre 60 e 79 anos, pessoas com deficiência física, mental ou moléstia grave e contribuintes cuja maior fonte de renda seja o magistério. Para saber se a restituição está disponível, basta acessar gov.br/Receita Federal, clicar em Meu Imposto de Renda e depois em Consultar Minha Restituição. O pagamento é feito somente na conta do titular da declaração. Daniele Popov para a Voz do Brasil.
4: Equipes de resgate brasileiras já estão na Venezuela apoiando o país.
3: A Venezuela foi atingida por terremotos na última quarta-feira, deixando mais de 1.700 mortos.
9: Equipes brasileiras chegaram neste sábado e já atuam principalmente no município de Vargas, no estado de La Guaira, uma das regiões mais afetadas pelos terremotos. Até agora, foram enviados 4 voos da Força Aérea Brasileira, que levaram mais de 1 tonelada de medicamentos e insumos para atendimento de emergência, um hospital de campanha que já está montado, purificadores de água e equipes de bombeiros, com equipamentos e materiais específicos para ações de apoio a desastres, além de cães farejadores. O porta-voz do Corpo de Bombeiros de Minas Gerais, primeiro-tenente Henrique Barcelos, explica como o trabalho dessas equipes está sendo feito.
10: As ações serão concentradas em áreas com edificações colapsadas, onde as equipes vão realizar buscas técnicas, resgate, localização indenização de vítimas, atendimento pré-hospitalar e integração com as autoridades locais por meio dos organismos internacionais.
9: Os terremotos de magnitude 7,2 e 7,5, seguidos de cerca de 20 réplicas, provocaram desabamentos na capital Caracas e outras cidades venezuelanas. As equipes brasileiras também vão trabalhar no reforço a telecomunicações com representantes da Anatel e no transporte e apoio aos desalojados. Reportagem Raquel Mariano.
4: Mais modernidade nas unidades de terapia intensiva, salvando a vida de mais pacientes.
3: O Ministério da Saúde inaugurou a primeira UTI inteligente do SUS no Rio de Janeiro.
4: Entre as novidades, monitoramento mais sofisticado dos pacientes e uso da inteligência artificial para reunir dados e acelerar a tomada de decisões.
3: A iniciativa faz parte do Agora Tem Especialistas.
11: Um passo importante rumo à medicina do futuro. A primeira UTI inteligente do SUS foi inaugurada no Hospital Universitário Clemente Fraga Filho, da Universidade Federal do Rio de Janeiro. A novidade utiliza tecnologias de monitoramento contínuo e inteligência artificial para acompanhar em tempo real a evolução dos pacientes. O sistema reúne automaticamente informações dos monitores, identifica sinais precoces de agravamento e auxilia as equipes médicas na tomada de decisões. Segundo o ministro da Saúde, Alexandre Padilha, a expectativa é aumentar as chances de recuperação dos pacientes.
12: Se observa mais precocemente sinais de piora ou os sinais de melhora, então com isso você faz a ação, a medicação, a mudança de conduta mais rápido, com isso você salva esse paciente, ele sai mais rápido da UTI, ele saindo mais rápido da UTI, gira mais o leito da UTI, você pode trazer outros pacientes da UTI, com isso vai reduzindo o tempo de quem está esperando para a UTI e salva vidas dentro da UTI.
11: A iniciativa faz parte da criação da Rede Nacional de UTIs Inteligentes, que recebeu mais de R$180 milhões em investimentos. Nesta primeira etapa, serão 10 leitos inteligentes em 7 hospitais de referência, espalhados pelo país. Depois, o projeto será ampliado para 280 leitos em 14 UTIs. A entrega faz parte do programa Agora Tem Especialistas do Ministério da Saúde, que busca ampliar e qualificar a assistência no SUS. Em pouco mais de um ano, o programa bateu recorde de cirurgias eletivas, quase 15 milhões de procedimentos. O governo federal também tem levado atendimento móvel por meio de carretas, que oferecem exames e atendimento em diversas especialidades, como ressaltou o ministro da Saúde, Alexandre Padilha.
13: Mais de 2.800 municípios brasileiros já tiveram atendimento dessas carretas. Nós vamos chegar a 150 dessas carretas até o final do ano e 81% dos atendimentos são das mulheres, porque a saúde da mulher é prioridade absoluta e as carretas têm ajudado muito na saúde da mulher.
11: A estratégia também foi responsável pela inclusão de mais de 1,5 milhão de especialistas no atendimento à rede pública do país. Reportagem Luana Karen.
4: E o Ministério da Saúde incluiu mais uma estratégia para ampliar o acesso a cuidados especializados no Sistema Único de Saúde.
3: A partir de agora, a infectologia foi incluída no programa Agora Tem Especialistas e faz parte da oferta de cuidados integrados.
4: A iniciativa tem como objetivo fortalecer a atenção a pessoas vivendo com HIV e ou com AIDS, que demandam avaliação diagnóstica e acompanhamento integrado.
3: Já fazem parte do programa 6 especialidades. São elas: cardiologia, ginecologia, oftalmologia, oncologia, ortopedia e otorrinolaringologia.
4: Os cuidados integram um conjunto de procedimentos que vão desde consultas, exames e tecnologias de cuidado à condução de agravos específicos de rápida resolução.
3: Amanhã, dia 30 de junho, é o último dia da campanha de vacinação contra o HPV.
4: Mesmo após essa data, a vacina vai continuar disponível para a imunização de grupos prioritários.
3: A vacina protege contra o papiloma vírus humano, responsável por diversos tipos de câncer.
14: O papiloma vírus humano, HPV, é a infecção sexualmente transmissível mais comum no mundo. A vacina é segura e fundamental na prevenção de diversos tipos de câncer, como os de colo do útero, vulva, pênis, garganta e pescoço. A advogada Marici Valeta conta que não quer ver o filho correr riscos e o levou para vacinar contra o HPV aos 10 anos de idade.
15: Primeiro que é uma coisa perigosa, né? Que pode levar a outras doenças bastante perigosas. Além da proteção individual, acho que a gente tem que ter em mente esse efeito coletivo, né? Que é de você interromper um pouco esse ciclo.
14: A vacina deve ser tomada antes do início da vida sexual. Ela faz parte da rotina do Calendário Nacional para Crianças e Adolescentes de 9 a 14 anos, que tem direito ao imunizante de graça. Outros grupos também têm esse direito. Pessoas vivendo com HIV, pacientes oncológicos, pessoas transplantadas, usuários de profilaxia para o HIV e vítimas de violência sexual. Éder Gatti, diretor do Departamento do Programa Nacional de Imunizações do Ministério da Saúde, fala sobre a importância dessa imunização.
16: Quando a gente fala de vacinação, a gente está falando de evitar câncer. Casos que teriam um custo enorme no tratamento, e câncer, ele é de alta complexidade. Então a pessoa, quando ela se vacina, ela está contribuindo com a sua proteção e seu bem-estar, mas também ela está dando uma grande contribuição a toda a sociedade brasileira, fazendo ali uma proteção ao Sistema Único de Saúde, garantindo que ele fique mais acessível para outras patologias e outras pessoas.
14: Até amanhã, 30 de junho, quem tem entre 15 e 19 anos também pode se vacinar de graça contra o HPV. Após esse prazo da campanha, o imunizante deve ser adquirido em clínicas particulares. Mas a vacinação gratuita continuará disponível para os grupos prioritários. Reportagem Nazi Brum.
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4: Oportunidades. Estudantes indígenas e quilombolas agora têm reserva de vagas para estágios nos órgãos públicos federais.
3: 3% serão destinados aos indígenas e 2% aos quilombolas. As regras já garantem reserva para estudantes negros e para pessoas com deficiência.
18: Para acessar as vagas disponíveis nas cotas, é preciso se autodeclarar como pertencente a algum desses grupos. Isso é feito durante o preenchimento da inscrição. A diretora de Planejamento da Força de Trabalho do Ministério da Gestão, Maria Aparecida Chagas, fala do impacto da iniciativa.
19: É uma forma, né, da administração pública contribuir para a trajetória formativa dessas pessoas, para auxiliar essas pessoas no mundo do trabalho, para auxiliar essas pessoas a entenderem quais são os códigos, a forma de atuação que é o trabalho.
18: Marcelo Barbosa, da representação estudantil da Coordenação Nacional de Articulação das Comunidades Negras Rurais Quilombolas, argumenta que ter melhores chances de acessar o estágio é fundamental para esses estudantes.
20: Nós vemos uma realidade em que os estudantes precisam sair dos seus territórios para irem para a cidade para fazerem a universidade. E esse auxílio financeiro das bolsas vai ajudar na permanência desses estudantes.
18: Braulina, do povo Baniuá, faz doutorado na Universidade de Brasília e comemorou a reserva de vagas em estágios como uma oportunidade de melhoria profissional para parentes de todas as etnias indígenas.
21: Para que a gente tenha mais parentes qualificados na sua área e que tenham parentes com experiência no estágio e em outros lugares. É o primeiro passo de muito sonho que vem e estamos muito felizes.
18: Cerca de 16 mil estudantes fazem estágios na administração pública federal. As oportunidades são para nível médio, ensino técnico, graduação e pós-graduação. Cada órgão divulga os estágios que oferece e tem até o início de setembro deste ano para se adaptar às novas regras de reserva de vagas. Reportagem Carlos Oliveira.
4: Jovens que completam 18 anos em 2026 têm até amanhã, dia 30, para fazer o alistamento militar obrigatório.
3: Quem perder o prazo poderá pagar multa e enfrentar restrições, como impedimento para tirar passaporte, assumir cargo público e participar de concursos.
4: A expectativa é que mais de 1 milhão de jovens participem do processo em todo o país.
3: O procedimento pode ser feito pela internet, no site alistamento.eb.mil.com. www.sp.gov.br ou em uma junta do Serviço Militar.
4: Essas foram as notícias do Governo do Brasil.
3: Uma realização da Secretaria de Comunicação Social da Presidência da República.
4: Com produção da empresa Brasil de Comunicação.
3: Fique agora com as notícias do Poder Judiciário e do Congresso Nacional. Boa noite.
4: Uma boa noite, até amanhã.
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22: Supremo Tribunal Federal lança edital para receber proposta sobre a modernização do sistema de justiça. STJ

0: Até 15 de agosto. Fernanda Porto.
1: As contribuições serão analisadas pelo Grupo de Estudos para a Modernização do Sistema de Justiça, instituído pelo presidente do Supremo Tribunal Federal, o ministro Edson Fachin. As sugestões deverão tratar de temas como simplificação processual, redução da litigiosidade, transformação digital, governança da inteligência artificial, modernização das carreiras e da gestão judiciária, fortalecimento da integridade institucional, transparência pública, proteção dos direitos fundamentais e promoção de maior estabilidade jurídica para o desenvolvimento econômico e social do país. O edital completo pode ser acessado no portal stf.jus.br.
0: Polícia não pode entrar em casa de pessoa suspeita de um crime apenas porque outros suspeitos a acusaram. Para o STJ, esse tipo de informação por si só não é suficiente para justificar a entrada no imóvel. Fátima Uchoa.
2: Um homem foi acusado de tráfico de drogas e condenado juntamente com outras duas pessoas. Pela denúncia durante a abordagem policial, os outros dois réus o apontaram como fornecedor das drogas. Também informaram o endereço dele aos agentes, que foram ao local para realizar o flagrante. O Tribunal de Justiça de Goiás considerou a busca domiciliar legítima, mas a quinta turma do STJ reconheceu a ilegalidade dessa busca e das provas obtidas, e com isso absolveu o réu. Segundo o relator ministro Ribeiro Dantas, o ingresso dos policiais no imóvel deveria ter sido precedido de justa causa que amparasse o flagrante, de mandado judicial ou de consentimento comprovado do morador.
0: Ouvir a população para melhorar os serviços prestados. Esse é o papel da consulta pública realizada pela Justiça do Trabalho. Foram mais de 2.400 participações registradas. Mila Amaral.
3: A pesquisa aconteceu de 25 de maio a 5 de junho em todo o país e ouviu as opiniões e sugestões da população de fóruns e de tribunais trabalhistas. Entre as principais demandas, reduzir processos pendentes e julgar processos com mais de 2 anos foram sugeridos na pesquisa. Além disso, 15% dos participantes concordam que a Justiça do Trabalho deve incentivar a conciliação como forma de resolver conflitos trabalhistas. Os dados coletados também vão servir como base para definir as metas nacionais do Judiciário Trabalhista para 2027.
0: Ministério Público Eleitoral aciona governador do Amapá por promoção pessoal na fachada da Secretaria de Educação. O órgão pede a retirada imediata dos banners com agradecimentos ao gestor sob pena de aplicação de multa diária de R$50 mil. Vanessa Pereira.
4: Na ação apresentada para a Justiça Eleitoral, o MP aponta a prática de propaganda eleitoral antecipada para o governador Clécio Luiz. De acordo com a apuração, foram espalhados 7 banners com mensagens de agradecimento ao político dentro do prédio da Secretaria de Estado de Educação, em Macapá. A instalação da publicidade no prédio público viola o princípio da impessoalidade, já que não possui caráter educativo nem de orientação social. Além da retirada imediata das peças sob pena de multa diária de R$50 mil, o MP Eleitoral pede também que a Justiça reconheça a ilegalidade das condutas.
0: 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A você, uma ótima noite.
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7: Eu sou Paula Groba.
8: E eu sou Ricardo Nakaoka.
7: E estes são os destaques de hoje do Jornal do Senado, que começa agora.
8: Após aprovação do Congresso, Receita Federal divulga a primeira lista de devedores contumazes.
7: Senadora quer esclarecimentos sobre impactos da crise do BRB e do Banco Master.
8: Senado analisa estatuto para garantir direitos da população em situação de rua.

0: Boa noite.
1: Nem todo contribuinte com dívidas é considerado devedor contumaz. Essa classificação vale para empresas que acumulam débitos tributários de forma recorrente e como estratégia de negócio.
0: A Receita Federal divulgou a primeira lista com esses contribuintes, prevista no Código de Defesa do Contribuinte, aprovado pelo Senado no início do ano. O primeiro setor a ter os nomes publicados foi o de fumo e tabaco. Mais detalhes com o repórter Douglas Castilho.
2: A lei define como devedor contumaz aquele que acumula dívidas tributárias de forma reiterada, sem justificativa e em valores relevantes. O objetivo é combater a inadimplência estruturada, que é quando as empresas utilizam as chamadas técnicas de planejamento tributário agressivo para burlar o fisco sem violar os regulamentos mais severos, reduzir a concorrência desleal, já que as empresas devedoras conseguem praticar preços mais baixos no mercado, e aumentar a transparência fiscal. Quando da aprovação do projeto que deu origem à lei, o relator senador Efraim Filho, do PL da Paraíba, fez questão de ressaltar que não é qualquer prática que se encaixa no conceito de dívida contumaz, definido de forma bastante objetiva.
3: Separar a contumácia da inadimplência, ou seja, o devedor contumaz é quem faz da sonegação seu modelo de negócio. Jamais uma empresa que está no mercado formal, que gera empregos, que paga também seus impostos, por ter um momento de crise, um período de inadimplência periódico, temporário, ela não se enquadrará de nenhuma forma nesse conceito de contumaz.
2: O senador Isalci Lucas, do PL do Distrito Federal, relembrou que a publicação da lista é apenas uma das medidas dentro do que se chama Código de Defesa do Contribuinte.
4: Além da questão do devedor contumaz, ele de fato inclui, no sentido de respeitar a expectativa dos contribuintes, reduzir realmente a litigiosidade, usando inclusive formas alternativas de resolução de conflitos, facilitar o cumprimento das obrigações, reprimir a evasão, fraude, etc., presumir de boa fé do contribuinte.
2: Antes de incluir qualquer empresa na lista, a Receita deve fazer notificação prévia e conceder 30 dias para regularização ou defesa. Segundo a entidade, novas listas deverão ser apresentadas em julho.
1: O senador astronauta Marcos Pontes, do PL de São Paulo, defendeu investimentos em ciência, tecnologia e infraestrutura para fortalecer a capacidade do Brasil de desenvolver vacinas e responder a futuras emergências sanitárias. Segundo ele, o país precisa adotar uma cultura de prevenção, com um orçamento contínuo para pesquisa, formação de profissionais e manutenção de estruturas estratégicas para reduzir a dependência de outros países em situações de crise. O financiamento da produção de vacinas nacionais foi tema de uma audiência pública na Comissão de Ciência e Tecnologia.
0: O parlamentar também defendeu o acesso da população a informações científicas de qualidade sobre vacinação. Na opinião dele, ninguém deve ser obrigado a se vacinar, mas o conhecimento é fundamental para que as pessoas tomem decisões conscientes e contribuam para a proteção coletiva em momentos de emergência sanitária.
5: Vejo muitas ideias erradas com relação à vacina. Se me perguntar assim, você é a favor a obrigar as pessoas a tomar vacina? Não, sou a favor de obrigar ninguém a nada. Existem efeitos colaterais? Existem. Então tem que ser muito claro com relação a isso. Mostrar quais são os efeitos colaterais e a pessoa decide se toma ou não aquela vacina. E eu acredito que uma informação bem feita de ciência para as pessoas vão decidir pelo correto, que é tomar a vacina.
1: E a lei que ampliou as ações de combate ao mosquito transmissor da dengue, zika e chikungunya completa 10 anos.
0: Sancionada em junho de 2016, a norma autorizou medidas como mutirões de limpeza, campanhas educativas e visitas a imóveis. A proposta foi debatida e aprovada pelo Senado durante uma das maiores crises sanitárias da década. A reportagem é de Yasmin Rodrigues.
6: Em vigor desde 27 de junho de 2016, a lei que ampliou as ações de combate ao mosquito transmissor da dengue, zika e chikungunya completa 10 anos. Com participação dos senadores, o texto foi debatido em meio à emergência sanitária provocada pelo avanço dessas doenças. Na votação da proposta, o senador Humberto Costa, do PT de Pernambuco, que atuou como relator da medida, destacou a importância de fortalecer a vigilância.
7: Sem dúvida, esse é o problema de saúde pública mais crítico, não somente do Brasil, mas hoje em termos mundiais. Então, acho que deve ser um esforço de toda a sociedade nesse momento. Eu que já tive a oportunidade de ser ministro da Saúde, que tem um projeto de lei com esse mesmo conteúdo, Eu creio que é uma decisão correta. Como acho também que o Congresso estará inteiramente aberto e suscetível a garantir os recursos orçamentários necessários para que o combate ao Aedes aegypti se faça da melhor maneira possível.
6: A legislação autorizou a União, estados e municípios a adotarem medidas excepcionais e também trouxe mudanças importantes no amparo social às famílias afetadas pelo surto de Zika. 10 anos depois, a legislação segue como base para ações emergenciais de vigilância em saúde e é considerada um marco na resposta institucional à crise sanitária de 2016.
1: O secretário de Economia do Distrito Federal deve ser convidado a explicar na Comissão de Assuntos Econômicos os impactos da crise envolvendo o BRB e o Banco Master.
0: O pedido é da senadora Damares Alves, que quer esclarecimentos sobre as garantias oferecidas pelo GDF e os possíveis reflexos nas contas públicas. Repórter Marcela Cunha.
8: O secretário de Economia do Distrito Federal, Valdivino José de Oliveira, deve comparecer à Comissão de Assuntos Econômicos para falar sobre os impactos da crise envolvendo o BRB e o Banco Master nas contas públicas do Distrito Federal. O pedido foi feito pela senadora Damares Alves, do Republicanos do Distrito Federal, que afirmou que parte das dúvidas levantadas pelos senadores depende de explicações do governo distrital.
9: Há garantias que o GDF está dando para esse grande acordo aí, essa grande reconstrução, reestruturação do banco, que nós temos que ouvir o secretário de Economia do DF.
8: O requerimento cita dúvidas sobre garantias oferecidas pelo governo local, uso de ativos públicos, compromissos assumidos pelo GDF e possíveis reflexos fiscais, orçamentários e patrimoniais do acordo homologado pelo Supremo Tribunal Federal. Damares quer saber se a operação pode afetar a capacidade de investimento do Distrito Federal, a execução de políticas públicas, concursos, nomeações e as contas das próximas administrações.
1: O Ministério da Saúde criou uma política nacional para adaptar o atendimento do SUS à realidade da população em situação de rua.
0: O tema também é acompanhado pelo Senado, que analisa um projeto para criar o Estatuto da População em Situação de Rua. Repórter Henrique Nascimento.
10: O SUS terá novas diretrizes para atender pessoas em situação de rua. O Ministério da Saúde instituiu uma política nacional para ampliar o acesso dessa população à atenção básica. Para quem vive essa realidade, o acesso ao cuidado pode fazer diferença no momento em que vínculos familiares, emprego e moradia já foram perdidos. Rogério Barba passou anos em situação de rua e hoje ajuda no acolhimento de outras pessoas em Brasília.
11: E aí eu me envolvi com o álcool. Eu conheci o crack em 1989 e o crack fez, apesar de eu não ter parente, eu tinha muitos amigos bons. Só que o crack fez e o álcool fez eu perder os vínculos.
10: O tema também é discutido no Senado. Um projeto quer criar o Estatuto da População em Situação de Rua e prevê direitos básicos como acesso à alimentação gratuita, água potável, itens de higiene e banheiros públicos. Autor da proposta, o senador Randolfe Rodrigues, do PT do Amapá, defende que o poder público atue tanto no acolhimento quanto no combate à violência contra quem vive nas ruas.
12: O poder público tem que tomar as medidas necessárias para dar guarida e para acolher as pessoas de rua e, ao mesmo tempo, criminalizar aqueles que detestam pobres, aqueles que ofendem e atacam os pobres.
10: O projeto que cria o Estatuto da População em Situação de Rua está em análise na Comissão de Constituição e Justiça.
0: Com edição de Paula Groba e trabalhos técnicos de João Lira, o Jornal do Senado fica por aqui. Acompanhe agora as notícias da Câmara dos Deputados. Boa noite.
1: Boa noite e até amanhã.
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14: Comissão aprova novas regras para blindagem de teto solar de veículos.
15: Deputados determinam a apresentação de antecedente criminal de noivos.
14: Proposta autoriza auxílio para contenção de agressor de mulher em voo.
15: Projeto em análise define ações integradas para evitar quedas de idosos.
14: Boa noite. avança na Câmara projeto que cria uma política integrada para prevenir quedas de pessoas idosas. Quem tem as informações é a repórter Sofia Peçanha.
16: As quedas estão entre as 10 condições de saúde que mais levam à incapacidade funcional, segundo o estudo longitudinal da saúde dos idosos brasileiros. Visando a saúde e o bem-estar da pessoa idosa, a Comissão de Saúde aprovou o projeto que cria a Política Nacional de Prevenção de Quedas entre Pessoas Idosas. O principal objetivo é reduzir o número de quedas, suas consequências físicas, psicológicas e emocionais, além de promover o envelhecimento ativo e saudável da população idosa. Um dos autores da proposta, o deputado Luiz Couto, do PT da Paraíba, salientou que, atualmente, o Brasil não possui uma política nacional voltada para a prevenção de quedas. E, com isso, a nova política visa atender essa demanda, proporcionando diretrizes e cooperação intersetorial nas áreas de saúde, assistência social, urbanismo e transporte, por exemplo. O projeto propõe ações amplas, como programas de exercícios físicos específicos que fortalecem o equilíbrio e a mobilidade, melhorias na infraestrutura urbana e nos ambientes residenciais, campanhas educativas sobre a importância da prevenção de quedas e a capacitação de profissionais de saúde e cuidadores. O deputado Alan Garcês, do PP do Maranhão, relator na comissão, ressaltou que a proposta não apenas reforça uma questão de saúde pública no Brasil e no mundo, mas também reduz os impactos financeiros para o sistema de saúde.
17: Pois se trata de inovação legislativa necessária e essencial para as pessoas idosas. Além do mais, medidas preventivas de saúde sempre economizam recursos financeiros ao Estado, pois ao evitar a queda haverá certamente redução dos gastos de recursos públicos com cirurgias e procedimentos médicos invasivos.
16: Agora, o projeto que cria a Política Nacional de Prevenção de Quedas entre Pessoas Idosas será analisado pelas Comissões de Finanças e Tributação e Constituição e Justiça. Da Rádio Câmara de Brasília, Sofia Peçanha.
13: Previdência.
15: Câmara analisa a proposta de aposentadoria para policial com invalidez permanente. O repórter José Carlos Oliveira nos conta mais detalhes.
18: A Câmara dos Deputados analisa o projeto de lei que define casos específicos de invalidez permanente que deverão garantir a aposentadoria ou pagamento de seguro a profissionais de segurança pública que sofrerem acidentes em serviço. Entre as hipóteses que impedem o exercício da atividade estão cegueira, paraplegia, tetraplegia e amputação de braço ou perna. A aposentadoria ou seguro seriam válidos para policiais federais, civis, militares e penais, bombeiros militares e guardas municipais. A proposta partiu do deputado Bibo Nunes, do PL do Rio Grande do Sul, e foi aprovada na Comissão de Relações Exteriores, onde o relator, deputado Sargento Faur, do Paraná, incluiu os policiais legislativos entre os beneficiados. A intenção, segundo Faur, é proteger todos os operadores da segurança pública.
19: Importante para dar uma segurança jurídico-financeira para policiais, operadores de segurança pública, né, que arriscam diariamente suas vidas em acompanhamentos táticos, em confrontos, e eles precisam de uma segurança tanto para o policial que sofrer sequelas graves, como principalmente para familiares, né, que porventura perdem os seus entes aí em confronto.
18: A proposta de casos específicos para a aposentadoria de policial com invalidez permanente ainda será analisada nas comissões de segurança pública, de previdência, de finanças e tributação e de Constituição e Justiça. Da Rádio Câmara de Brasília, José Carlos Oliveira.
13: Segurança Pública.
14: Câmara aprova que a ANAC requisite auxílio para deter agressor de mulher durante voo. A repórter Mônica Tati explica a proposta.
20: A ANAC, a Agência Nacional de Aviação Civil, poderá ser autorizada a requisitar força policial para deter agressor de mulher em aviões. O projeto foi aprovado em todas as comissões da Câmara e está sendo apreciado agora pelo Senado Federal. A legislação já prevê que a ANAC adote medidas necessárias para a segurança de pessoas e bens no transporte aéreo. No entanto, a proposta amplia as competências legais da agência no caso específico de agressão contra as mulheres. A relatora na Comissão de Viação e Transportes, a deputada Rosana Valle, do PL de São Paulo, explica que a proposta é importante para garantir mais clareza à lei e permitir que situações de assédio não se tornem mais graves.
3: Dentro de um avião não há para onde a vítima ir. É um ambiente fechado, um ambiente com alta vulnerabilidade. Portanto, o projeto garante uma resposta rápida, um respaldo legal para conter qualquer situação de violência, especialmente contra as mulheres. E por que destacar a proteção da mulher? Porque casos de assédio e agressão em transporte público, por exemplo, ainda acontecem de maneira costumeira e uma posição de vulnerabilidade para a mulher.
20: Rosana Vale acrescenta que o projeto não cria novas punições, mas garante a intervenção rápida, a proteção da vítima e a segurança dos passageiros e da tripulação. O projeto que autoriza a ANAC a requisitar força policial para deter agressor de mulher em aviões aguarda a votação no Senado. Se for aprovado, segue para a sanção presidencial. Da Rádio Câmara de Brasília, Mônica Tati.
13: Meio Ambiente.
15: Comissões da Câmara analisam projeto que obriga unidades de conservação a garantirem o acesso a idosos, pessoas com deficiência ou com mobilidade reduzida. Quem traz os detalhes é a repórter Júlia Lopes.
21: Com o objetivo de facilitar o acesso a todos em unidades de conservação da natureza, como parques e florestas nacionais, a Comissão de Meio Ambiente e Desenvolvimento Sustentável da Câmara dos Deputados aprovou o projeto que obriga esses espaços a adotarem medidas de acessibilidade para pessoas com deficiência, com mobilidade reduzida ou idosos. Entre as medidas previstas estão a instalação de rampas, corrimão, trilhas adaptadas, sinalização adequada, transporte interno e também a formação de pessoal capacitado. O texto também determina a criação do plano de acessibilidade, que deverá ser elaborado pelo órgão gestor da unidade de conservação com a especificação das estruturas e adaptações a serem implementadas, os prazos de instalação e a identificação de eventuais incompatibilidades entre o plano de manejo e a implementação das medidas de acessibilidade e inclusão. O relator da proposta, deputado Chico Alencar, do PSOL do Rio de Janeiro, defendeu que o projeto se adequa à realidade das unidades de conservação e explicou como se dará a sua implementação.
22: Estabelecendo, inclusive, um prazo de 180 dias para essa adequação dessas unidades à presença, participação dessas pessoas que tenham essas limitações. É interessante que a gente estabeleceu também etapas para essa implementação, a fim de que a lei desça do papel para a vida real, seja de fato efetivada.
21: Atualmente, segundo o Instituto Chico Mendes de Conservação da Biodiversidade, órgão responsável por fiscalizar e gerir as unidades de conservação federais, o Parque Nacional da Chapada dos Veadeiros, o Parque Nacional da Tijuca, o Parque Nacional Marinho de Fernando de Noronha e o Parque Nacional do Iguaçu são alguns dos locais que já contam com adaptações para receber visitantes com mobilidade reduzida. A exclusão ou limitação de acesso a esses ambientes compromete não apenas a Lei Brasileira de Inclusão da Pessoa com Deficiência, como também contraria a função socioambiental dos espaços naturais. O novo texto introduziu a terminologia usada pela legislação ambiental e de acessibilidade e segue agora para análise na Comissão de Finanças e Tributação. Da Rádio Câmara de Brasília, Júlia Lopes.
13: Comissões.
23: Câmara analisa projetos para restringir fogos de artifício e exigir informação de ruído nas embalagens. A repórter Daniela Lessa nos conta como estão as propostas.
24: Alguns estados e municípios já regulamentaram o uso de fogos de artifício. No estado de São Paulo, uma lei de 2021 proibiu a queima, a soltura e o comércio de fogos de estampido. Já na cidade do Rio de Janeiro, a Câmara Municipal também aprovou norma que restringe fogos com poluição sonora acima de um limite de decibéis. No Congresso, existem vários projetos de lei em tramitação para criar uma regra federal. Na Câmara, um dos textos mais avançados é uma proposta que reúne uma série de projetos e está pronta para entrar na pauta da Comissão de Constituição e Justiça. A ideia central é impedir fogos de grande estampido, como resume o relator, deputado Valdemar Oliveira, do Avante de Pernambuco.
25: Ele não quer proibir os fogos de artifício, apenas aqueles de grande estampido que causem mal, né, que façam uma grande poluição sonora. principalmente aos autistas, aos idosos, aos enfermos, às crianças, às gestantes.
24: Outro projeto quer obrigar que embalagens e, quando possível, que os próprios artefatos informem o nível de ruído em decibéis. Hoje a proposta aguarda aparecer na Comissão de Indústria, Comércio e Serviços. E o autor, deputado Bruno Gannen, do Podemos de São Paulo, argumenta que a padronização pode dar mais eficácia às regras.
2: Hoje está regionalizado, né? Alguns estados evoluíram, outros não nesse tema. E o que a gente quer é que o Brasil como um todo entenda o quanto fogos de estampido ele é prejudicial para os animais, e isso acaba significando mortes, acidentes. Tem registros de animais que, por total desespero com fogos de estampido, provocaram acidentes fatais de trânsito.
24: Enquanto para muitos os fogos de artifício fazem parte da tradição de festas populares, viradas de ano e comemorações esportivas, para outras pessoas o barulho pode causar sofrimento, estresse e até acidentes, especialmente entre crianças, idosos, pessoas com autismo e animais. O debate sobre como equilibrar celebração e bem-estar tem ganhado espaço entre os parlamentares. Da Rádio Câmara de Brasília, Daniele Lessa.
13: Transportes.
15: Comissão aprova regras para blindagem de teto solar de veículos. Saiba mais informações na reportagem de Maria Neves.
4: A Comissão de Segurança Pública da Câmara dos Deputados aprovou o projeto do deputado Flávio Nogueira, do PT do Piauí, que estabelece regras para blindagem de tetos solares em veículos. Pelo texto, a blindagem deve ocorrer obrigatoriamente com uma peça única e fixa. O teto não poderá ter mecanismo de abertura ou deslizamento. O objetivo da medida é evitar pontos de vulnerabilidade na estrutura do automóvel. O nível de proteção balística do teto também deverá ser o mesmo das outras partes do veículo. Como explica o relator, deputado General Pazuello, do PL do Rio de Janeiro, a proposta ainda exige a troca dos vidros do veículo sempre que houver danos na blindagem.
5: Uma das coisas do projeto é proibir a reutilização a partir apenas da parte da recuperação estética dos vidros. Não é mais blindado, perde o grau de blindagem. A outra é com relação à normatização da blindagem do teto solar. Então, o teto solar às vezes não vem blindado e às vezes fazem uma blindagem com diferença de capacidade de proteção. Essa norma ela garante que o teto solar blindado deva seguir a mesma blindagem do restante da viatura. E que, por orientações técnicas, esse teto seja fixo, não seja móvel. Tenha lá a luminosidade, tenha a transparência, mas ele é fixo.
4: O texto aprovado também autoriza a blindagem parcial de veículos, tanto para uso particular quanto oficial. Essa modalidade permite proteger apenas partes da carroceria ou dos vidros e pode ter custo menor. Nesse caso, o documento do carro deverá informar quais partes estão protegidas. A blindagem de veículos no Brasil é controlada principalmente pelo Exército. Dentre as normas de segurança previstas, está a exigência de que o nível de proteção balística seja uniforme em todas as partes do automóvel. O Código de Trânsito Brasileiro, por sua vez, determina que, no caso de blindagem, o poder público não pode exigir documento ou autorização adicional para registro ou licenciamento no órgão de trânsito. Antes da Comissão de Segurança Pública, o projeto foi rejeitado na Comissão de Viação e Transportes. Agora ele segue para a Comissão de Constituição e Justiça e ainda terá de ser votado pelo plenário. Da Rádio Câmara de Brasília, Maria Neves.
13: Desenvolvimento Regional.
23: Comissão aprova projeto que cria estruturas municipais para ajuda em desastres. A reportagem é de Luiz Cláudio Canuto.
6: A Comissão de Integração Nacional e Desenvolvimento Regional aprovou o projeto de lei que estabelece a criação, pelos municípios, de estruturas específicas para lidar com situações de emergência e desastres. Pela proposta, os centros de operações seriam implementados com apoio do Estado e conforme o grau de risco de cada localidade. O texto aprovado é a versão do relator, deputado Benes Leocádio, do União do Rio Grande do Norte, ao projeto do deputado Júlio Lopes, do PP do Rio de Janeiro, que foi apresentado em 2024. O deputado acredita que a medida reduz as consequências na vida das famílias.
7: A grande maioria dos municípios do país já tem suas comissões de defesa civil, já tem suas estruturas nas suas diversas secretarias e estrutura de políticas públicas em cada território local, mas essa intenção do Centro de Operações de Cidade é reunir nessa estrutura todas as condições que já disponham em cada município e aí sirva de instrumento para agilizar junto aos demais órgãos, a Comissão de Defesa Civil Nacional dentro do Ministério da Integração, a questão da burocracia existente no tocante à decretação de estado de calamidade pública para facilitar a liberação de recursos, e eu acho que esse centro de operações facilita muito mais como um arregimentador de soluções que venham realmente dar resposta com a maior brevidade possível.
6: Desde 2012, motivado por enchentes e secas na primeira década do século XXI, o então governo Lula sancionou uma lei com a Política Nacional de Proteção e Defesa Civil. Segundo o texto, os municípios deveriam coordenar as ações com estados e a União. Os municípios deveriam articular, além das ações, o levantamento da identificação dos riscos de desastres nas regiões geográficas e grandes bacias hidrográficas do país. Esses levantamentos, que originariam os planos, deveriam estar prontos nos primeiros 18 meses após a publicação da lei e atualizados a cada 3 anos. O relator do projeto aprovado na Câmara propôs que a instalação e a manutenção dos centros de operação sejam realizados com apoio dos estados e orientados conforme o nível de risco de cada município. A proposta ainda vai ser analisada pela Comissão de Constituição e Justiça antes de seguir para o Senado. Da Rádio Câmara de Brasília, Luiz Cláudio Canuto.
13: Justiça.
8: Câmara aprova a obrigação para noivos apresentarem antecedentes criminais. A repórter Silvia Munhato tem mais detalhes.
9: A Comissão de Constituição e Justiça da Câmara aprovou o projeto que inclui a certidão de antecedentes criminais e a certidão judicial civil e criminal como documentos obrigatórios na habilitação para o casamento. O relator, deputado capitão Alberto Neto, do PL do Amazonas, explicou que a existência de antecedentes não vai impedir o casamento, mas diz que é importante para a mulher ter mais informações diante do total de feminicídios no país.
10: Imagina, se ele tem um passado de violência contra a mulher vai decidir se vai querer casar ou não, sabendo daquela informação. Não vai impedir, mas vai ser obrigatório ele apresentar esses documentos, assim como ele apresenta na hora do concurso público, ele vai apresentar também na hora de casar.
9: O texto aprovado prevê que ambos os noivos deverão ter ciência do conteúdo das certidões. O projeto que prevê a apresentação de certidão de antecedentes criminais e a certidão judicial civil e criminal na habilitação para casamentos deve seguir agora para o Senado. Da Rádio Câmara de Brasília, Silvio Minhato.
11: Termina agora o Jornal Câmara dos Deputados, produzido pela Rádio Câmara, com trabalhos técnicos de Wellington Teles e a apresentação de Luciana Vieira e Val Monteiro. Boa noite.
8: Boa noite. Você fica agora com as notícias do Tribunal de Contas da União.
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12: O Tribunal de Contas da União avaliou o programa Agora Tem Especialistas, do Ministério da Saúde. A iniciativa busca ampliar o acesso da população a consultas, exames e cirurgias com especialistas pelo SUS, o Sistema Único de Saúde. O principal ponto analisado foi a estrutura para reduzir a espera por consultas, exames e outros atendimentos. A auditoria apontou que falta integração e eficiência nos sistemas de tecnologia que deveriam gerenciar as filas e os recursos da política. Em 2025, o programa não conseguiu manter o desempenho dos anos anteriores na realização de cirurgias. Uma das razões é a falta de monitoramento, que impede que as informações sejam acompanhadas de forma adequada. O tribunal fez recomendações ao Ministério da Saúde para aprimorar a gestão do programa. 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

0: 957.
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0: Excelente segunda-feira à noite para você. Hoje, 29 de junho, mais uma semana juntos para ouvir boa música, para viajar no tempo, para sonhar com coisas muito melhores. Esse é o No Ritmo do Amor e eu, Ana Paula Barros, passarei bastante tempo com você. E claro, conto com a sua companhia e participação. 3499-136-2203. Esse é o nosso WhatsApp. Eric Clapton, para começar muito bem ao programa de hoje, Leila.

Aqui na programação, Nelly Furtado, Say Right. Antes, o Roberto Carlos, Emoções. Música que a Larissa Manoela nos pediu. Ela ofereceu para a mãe dela, Ruth. Muito obrigada pela participação de vocês. João também está curtindo a gente. Final do telefone 2907. Um beijo para você, João. Ricardo, final do telefone 1522. Ana, eu adoro o seu programa. Sou fã do Skank. Gostaria de ouvir. Logo, logo eu toco para você, tá?

Cássia Eller, All Star, para encerrar a sequência. Antes, Maroon 5, Won't Go Home Without You. Depois do intervalo, a voz de Billie Eilish. Aqui no ritmo do amor, Birds of a Feather. Já, já.

0: 10h24.
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3: Uma pesquisa da Datafolha aponta que 79% dos brasileiros são favoráveis à redução da maioridade penal de 18 para 16 anos. Apesar de continuar alto, esse é o menor índice de apoio registrado desde o início da série histórica, em 2023. O pico foi em 2015, quando o apoio chegou a 87%. O levantamento mostra também que 17% dos entrevistados são contrários à mudança, enquanto 3% não souberam responder. O tema voltou a ganhar força no Congresso Nacional após a Comissão de Constituição e Justiça da Câmara aprovar uma proposta que reduz a idade para a responsabilização criminal como adulto. A proposta precisa passar por novas etapas de discussão e votação na Câmara e no Senado antes de poder entrar em vigor.
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5: Se você quer participar do No Ritmo do Amor, salve no seu celular o nosso WhatsApp. 3499-136-2203. Você pode pedir a sua música romântica preferida e pode mandar um beijo para quem você gosta. E pode também me contar o que você está fazendo na hora. Talvez trabalhando, jantando, curtindo o seu amor. Birds of a Feather, para começar mais uma sequência, Billie Eilish.

Peter Cetera e Emigrant, The Next Time I Fall. Um beijo para o Fábio, final do telefone 4422. A Fabiola também está curtindo a gente, ela manda um beijo para o Rafael, seu marido, há 19 anos. Muitas alegrias para vocês. Um beijo para o Márcio, final do telefone 4099. E ele escreveu: Aninha, queria conhecer uma pessoa através do seu programa. Ô, queridão, a gente ainda não faz isso, né? Quem sabe?

0: 10:54.
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15: Hoje eu quero compartilhar algo que a amiga da minha filha vive falando. Ah, eu preciso viver, eu quero viver. E quando ela se refere em viver, é aproveitar a vida, as oportunidades. A gente deve viver além da nossa rotina, buscar sentido em cada passo que damos todos os dias, porque assim, todo dia se torna uma jornada com um propósito, com um fundamento. Viva intensamente, vamos viver. Agora tem Trace Chapman, Baby Can I Hold You?

Passando por aqui o Alex Warren, Ordinary. Antes Skank, algo parecido. Um beijão para o Renato, final do telefone 4299. Antônio Santos também tá curtindo a gente. PM Adriano, um beijo para você e bom trabalho. E o Segurança Marinho também tá curtindo o No Ritmo do Amor.

0: 11:22.
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3: O Tribunal Superior Eleitoral já registra um forte aumento no número de ações entre partidos e candidatos. Até o momento, 135 representações foram protocoladas no TSE. No mesmo período das eleições em 2022, havia apenas 33. A maioria dos processos envolve acusações de propaganda eleitoral antecipada, quando há pedidos de voto ou promoção de candidatos antes do início oficial da campanha, marcado para 16 de agosto. Muitos dos casos também estão relacionados ao uso de inteligência artificial, tema que deve ter papel central nestas eleições. O TSE estabeleceu regras específicas para o uso da tecnologia e proibiu, por exemplo, a utilização de deepfakers e a divulgação de conteúdos enganosos.
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0: Se você ainda não tem o nosso WhatsApp, aproveite para salvar no seu celular. Fica mais fácil para participar. 3499-136-2203. Lá no meu Insta, no Sou Ana Paula Barros, você também pode participar. Deixar o seu alô. É a vez do Queen, Love of My Life.

aqui na programação da Daltrey, Life After You. E aqui no WhatsApp, um beijo para o Álvaro, final do telefone 8867. Gustavo tá curtindo a gente também, um beijo para você, Gustavo Mota, e um beijo para Ludmilla, final do telefone 9072. Muito obrigada pelo carinho de vocês.

tinha suspirado, tinha beijado o papel devotamente. Era a primeira vez que lhe escreviam aquelas sentimentalidades, e o seu orgulho dilatava-se ao calor amoroso que saía delas, como um corpo ressequido que se estira num banho tépido. Sentia um acréscimo de estima por si mesma e parecia-lhe que entrava enfim numa existência superiormente interessante, onde cada hora tinha o seu encanto diferente, cada passo conduzia a um êxtase e a alma se

Encerrando a sequência, a música que o Antônio Santos nos pediu, Amor, I Love You, com Marisa Monte. Antes do Luiz Capaldi, Someone You Loved. Eu volto depois do intervalo, passaremos mais um tempão juntos.

0: 1153.
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0: De volta com o No Ritmo do Amor. E você é muito bem-vindo. A gente prepara o programa com muito carinho para você. Nosso objetivo é que você relaxe, que você curta boa música. E eu começo a próxima hora com a Mariah Carey. I'll Be There.

Aqui na programação, Miley Cyrus, Flowers. Teve também The Manhattans, Forever by Your Side. Um beijo para o Jefferson, final do telefone 4099. Um beijo também para a Jeanette. Ana, eu adoro o seu programa. Mande um beijão para o meu marido, o melhor do mundo, Manuel. Muito obrigada pela companhia de vocês e pelo bom humor. Amei a fotografia.

encerrando a sequência NSYNC, This I Promise You. Depois do intervalo, eu volto com a Débora Blando, Innocence. Peraí.

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0: Se você ainda não anotou o nosso WhatsApp, salva no seu celular. 3499-136-2203. Uma ótima madrugada pra você. Obrigada pela sua companhia. E você já sabe, agora tem Débora Blando, Innocence.

Música do Stevie Wonder para completar a nossa programação Overjoyed. Um beijo para o Pedro, final do telefone 4492. A Ellen, final do telefone 1224, também está curtindo a gente. Ana, estou tentando estudar para uma prova, mas não tô afim. Boa prova para você, Ellen. Capricha aí, estuda mais um pouquinho.

Backstreet Boys para encerrar a sequência com I Will Never Break Your Heart. Eu volto já já depois do intervalo e conto com você, hein?

0: Meia-noite, 54.
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2: Sabe aquela frase que a gente escuta a vida toda? Um degrau de cada vez, um dia de cada vez. Tem dias que levantamos desanimados, achando que não vamos dar conta de tantos desafios que precisamos superar. Mas o que eu tenho a te dizer nessa madrugada, um passo de cada vez, um problema por vez. E essa sequência eu começo com The Stylistics, Let's Put All Together.

Música boa toca no ritmo do amor. Human com Human League. Antes, James Morrison, You Give Me Something. Eu gosto dessa. O Celso tá curtindo a gente, ele é motorista e está trabalhando. Bom trabalho para você, Celso. Final do telefone 9052. Um beijo também para a Janice. E ela manda um beijão para sua irmã, Valéria, que nasceu hoje, dia 29, e completa 47 anos. Felicidades para você, Valéria. Curta bastante essa nova fase. Janice, obrigada pela participação. Um beijo para você também.

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3: O governo federal vai passar a exigir mensagens de alerta nas propagandas de casas de apostas durante transmissões da Copa do Mundo de 2026. Pela nova regra, os anúncios das chamadas bets terão que exibir avisos como jogue com responsabilidade, apostas podem causar dependência e aposta é assunto para adultos. A medida segue a orientação do Conselho Nacional de Autorregulamentação Publicitária, o CONAR, e deve entrar em vigor na fase de mata-mata da Copa. O Ministério da Fazenda também estuda novas restrições para reduzir a exposição das propagandas de apostas durante jogos. Além disso, o governo anunciou que pretende reforçar o combate às bets ilegais e bloquear recursos movimentados por esses sites.
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0: De volta com o No Ritmo do Amor, de volta pra gente continuar a nossa viagem. E se você tem vontade de pedir a sua música romântica preferida, 3499-136-2203, esse é o nosso WhatsApp. Eu te espero lá no meu Insta, no Sou Ana Paula Barros. Lembra dessa? Rush, Rush, Paula Abdul.

dois sucessos do Culture Club. Do You Really Want to Hurt Me? Antes, Vanessa Camargo, O Amor Não Deixa. A Angélica tá curtindo a gente. Um beijo pra você, Angélica. Final do telefone 7724. Michelle, um beijo pra você também. Ela manda um beijão pro seu noivo, o Alessandro. Muito obrigada pela participação de vocês.

0: Hora de encerrar no ritmo do amor desta segunda-feira com Rupert Holmes, Him. Antes, Ana Vitória Fica, música que o Bruno Santos nos pediu. Bruno, muito obrigada pela sua participação. Uma ótima noite pra você. Você também pode pedir a sua música no 3499-136-2203. Aqui você é muito bem-vindo. A gente prepara tudo pra você. Beijo da Ruiva. Fica bem.
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0: 1:54.
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15: 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Que bom que você continua me fazendo companhia nesta terça, agora com Sonâmbulos. Eu sou a Ana Paula Barros e passarei mais 3 horas com você. Claro que você pode participar e deixar pra gente o seu pedido musical lá no WhatsApp no 3499-136-2203. Uma linda madrugada de terça-feira pra gente. Uma ótima madrugada pra você, e pra começar o Sonâmbulos tem essa, Guilherme Benuto.

0: não, viu? Perdeu. Nunca mais.
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1: Dando presença no Sonâmbulos, Ana Castela. Se você tem vontade de participar dos programas aqui da rádio, salva aí no seu celular o nosso WhatsApp. 3499-136-2203. Hora do intervalo comercial, mas eu volto bem rápido. Me espera.
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5: Duas e 23.
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6: A taxa de desemprego no Brasil ficou em 5,6% no trimestre encerrado em maio, segundo dados divulgados pelo IBGE. O resultado mostra a estabilidade em relação ao trimestre anterior, quando o índice era 5,8%. Ao todo, o país tem hoje cerca de 6 milhões e 100 mil pessoas em busca de trabalho, o número que é praticamente o mesmo registrado no trimestre encerrado em fevereiro. Na comparação com o mesmo período no ano passado, houve melhora. O contingente de desempregados caiu 9,3%, o que representa 624 mil pessoas a menos procurando emprego no país. Os dados fazem parte da Pesquisa Nacional por Amostra de Domicílios Contínua, a PNAD Contínua.
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0: marcando presença no Sonâmbulos, Lauana Prado. Se você ligou o seu rádio agora, esse é o Sonâmbulos. A gente preparou uma programação diferenciada para sua madrugada. Aproveite.
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3: Duas e 56.
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0: De volta com Sonâmbulos e você sempre muito bem-vindo. Hora de ouvir a dupla Israel e Rodolfo.

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0: marcando presença no Sonâmbulos, Henrique Juliano. Que bom que você tá aí do outro lado, curtindo o Sonâmbulos junto comigo. Hora do intervalo comercial. Eu não demoro, não saia daí.
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0: infrações nas normas do sistema financeiro. O Banco Central informou que as investigações continuam e que os bens dos controladores e ex-administradores da empresa já foram tornados indisponíveis. Segundo o Banco Central, a participação da CEFER no sistema financeiro nacional é considerada pequena e não representa risco relevante para o mercado.
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5: De volta com Sonâmbulos e você é muito bem-vindo.
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5: Hora de ouvir Jorge Mateus.

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0: marcando presença no Sonâmbulos, Gustavo Lima. Hora do intervalo comercial, mas eu volto bem rápido. Me espera.
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0: 3:56.
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0: A sua madrugada tem nome, Sonâmbulos. É a vez do Luan Santana.
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0: alguém aí? Tá acordado, né? 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
1: Isso é mais um sucesso? 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

0: marcando presença no Sonâmbulos, Diego e Vitor Hugo. Uma pausa nas músicas para o nosso intervalo. E eu prometo não demorar.
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4: 4h24.
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5: Subiu para 889 o número de mortos provocados pelos terremotos que atingiram a Venezuela na noite de quarta-feira. Segundo o governo venezuelano, quase 3 mil pessoas ficaram feridas e as equipes de resgate seguem em busca de sobreviventes e desaparecidos. Os abalos de magnitude 7,2 e 7,5 foram os mais fortes registrados no país em mais de 100 anos e aconteceram com menos de um minuto de diferença. Até o momento, pelo menos 250 edifícios foram destruídos ou sofreram danos graves. Mais de 24 mil pessoas estão sendo procuradas por familiares e amigos. Diversos países, incluindo o Brasil e Estados Unidos, já enviaram equipes de resgate e ajuda humanitária para auxiliar nas operações de emergência.
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0: Se você chegou agora, esse é o Sonâmbulos e aqui você é muito bem-vindo.

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0: Muito obrigada pela sua companhia, obrigada pela sua participação. O Sonâmbulos de hoje fica por aqui. A você um ótimo dia. Aproveite as oportunidades que a vida te oferece. Aqui você pode participar. Lá no WhatsApp no 3499-136-2203. Beijo da Ruiva. Fica bem.
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5: 4:56.
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Bom dia, uma ótima terça-feira. Eu sou o Luciano Leão e nós estamos chegando. Com licença, vamos ficar aqui com você a partir de agora com o pé no barro. Vamos ficar por aqui, mas vem cada modão também, aquela do passado, viu? Hoje, dia 30 de junho, é o Dia Internacional do Asteroide. Gente do céu, até o asteroide tem o dia dele. Aí, asteroide, abraço pra você, viu? Ó, vamos ter coisa boa hoje. Vamos ter Victor e Vinícius. Vamos ter Lucas Luco também passando por aqui. E a saudade já vem forte. Vem com Leandro e Leonardo.

Ah, eu falo que por aqui é muita emoção, né? Eu falo, você não acredita aí, ó. É só modão, nós vamos resgatar mais coisa ainda. Pode ficar aí, vai vir Maria, Cecília e Rodolfo, Tião, Carreira e Padinho também na volta.

0: 5h25.
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3: As autoridades de Paris proibiram o consumo de bebidas alcoólicas em locais públicos durante o fim de semana por causa da forte onda de calor que atinge a França e outros países da Europa. A restrição começa ao meio-dia desta sexta-feira e segue em horários específicos até domingo. A medida não vale para áreas de bares e restaurantes devidamente autorizados. Além disso, a venda de bebidas alcoólicas para consumo fora dos estabelecimentos também será temporariamente suspensa durante as noites. Segundo as autoridades francesas, o objetivo é evitar agravos à saúde da população, já que o álcool pode potencializar os efeitos do calor extremo. A capital francesa registrou temperaturas acima de 41 graus e hospitais relatam um aumento expressivo no número de atendimentos relacionados ao calor.
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nem acredito, mas já deu uma hora, já chegamos à metade da viagem ao tempo aqui, é viagem ao passado, viagem no tempo. Vai continuando com a gente porque tem mais uma hora, estamos aqui na metade da estrada ainda, gente.

0: 5:54.
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0: Vamos continuando por aqui. Eu sou o Luciano Leão e eu quero mais saudade. Eu quero o pé no barro. Eu quero abrir essa hora já com aquela frase. Ai, essa frase pé no barro, eu tenho certeza que vai falar direto a você. Ela fala o seguinte: o tempo revela tudo, quem se importa, quem nunca se importou e quem sempre vai estar com você. Vamos, tem mais modão, trio Parada Dura, Gilberto e Gilmar e Rio Negro e Solimões. Cê é louco, hein?

Chitãozinho e Chororó, a mais bonita das noites. Essa eu relembrei bem agora, viu? E a próxima, então? Tenho certeza que você vai viajar com a gente. Bora, César Menotti e Fabiano.

0: 6:25.
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0: Se você quer mais, então vamos que tem. Tem Edson e Hudson. Mais saudade, mais pé no barro.

assim, né? Aí fica, aí é covardia, produção. Aí a gente não dá chance pra concorrência. E assim que é bom, né? Eu, Luciano Leão, já tô indo. Mas amanhã você pode marcar, você pode pintar por aqui no mesmo horário. Aliás, eu sei que você vai continuar por aqui o dia inteiro, vai ficar com a gente. Então não tem erro, amanhã nós volta. Amanhã vamos voltar. Um beijão! Amanhã não vai faltar não, gente. Valeu!

0: 6:54.
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0: Olá, bom dia, eu sou Cido Gamedo, tô chegando, vou te fazendo companhia e a partir de agora, mais uma edição do Fique Por Dentro. Muito bom ter você com a gente começa super bem a nossa terça-feira com a previsão do tempo para esse 30 de junho. O dia segue frio no centro-sul do Brasil. No Rio Grande do Sul, Cruz Alta terá amanhecer gelado e chance de geada. Em Ampere e Florianópolis, o frio continua com possibilidade de nevoeiro e chuva fraca apenas no litoral catarinense. Em Ponta Porã, o ar polar mantém as temperaturas baixas, enquanto Brasília terá tempo firme e seco. No sudeste, Belo Horizonte e Junqueirópolis terão sol e manhãs frias. Já no Nordeste, Feira de Santana e Boquim segue com sol entre nuvens e possibilidade de chuva rápida e isolada. E você vai ouvir também. Papa Leão XIV manifesta apoio às vítimas dos terremotos na Venezuela. Onda de calor na Europa já deixa mais de 1.300 mortes. Essas e outras notícias você ouve a partir de agora no Fique Por Dentro. Abrimos com Gustavo Mioto e Ana Castela. Princesa.

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1: Papa Leão XIV manifestou solidariedade às vítimas dos terremotos que atingiram a Venezuela e deixaram mais de 1.400 mortos. Durante a oração do Angelus no Vaticano, o pontífice disse rezar pelo descanso eterno das vítimas e levou uma mensagem de conforto às famílias e a todos afetados pela tragédia. Leão XIV também agradeceu e elogiou o trabalho das equipes de resgate que continuam nas áreas atingidas em busca de sobreviventes. Os terremotos de magnitude 7,2 e 7,5 atingiram o norte da Venezuela na última quarta-feira e já deixaram milhares de desaparecidos, segundo a ONU.
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0: Muito obrigado.
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2: E chegamos àquele momento onde falamos do esporte. Tem Torcida Brasil no ar aqui na programação. Lionel Messi segue fazendo história na Copa do Mundo. Além de ter se tornado o maior artilheiro da história dos mundiais, o craque argentino agora desafia um recorde que dura desde 1958. Com 6 gols nos 3 primeiros jogos, Messi tem a média de 1 gol a cada 38 minutos em campo. O ritmo é até melhor do que Just Fontaine, francês que marcou 13 gols na Copa de 1958 e ainda é dono do recorde de gols em uma única edição. Com o novo formato da Copa, a Argentina pode disputar até 5 partidas se chegar à final. Isso dá a Messi a chance de ameaçar uma marca que resiste há quase 70 anos e escrever mais um capítulo histórico em sua carreira. Por aqui, Cido Gameiro, e a qualquer momento tem mais Torcida Brasil na Copa. 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
2: Seguimos com mais músicas para você.
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0: Bom, agora a gente vai para um intervalo rapidinho. Daqui a pouquinho tem muito mais.
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3: 7:13.
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0: Estamos de volta no Fique por Dentro. Agora tem Guilherme Benuto, sujeito homem.

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1: A Organização Mundial da Saúde informou que a onda de calor que atinge a Europa já provocou mais de 1.300 mortes acima do esperado. Cerca de 150 milhões de pessoas enfrentam temperaturas extremas, que têm sobrecarregado hospitais, afetado o transporte e aumentado o consumo de energia em vários países. A França registrou cerca de 1.000 mortes relacionadas ao calor, enquanto a Espanha confirmou mais de 1.200 vítimas em apenas 4 dias. Segundo especialistas, esse é o episódio de calor mais intenso já registrado na Europa, e os eventos extremos devem se tornar cada vez mais frequentes por causa das mudanças climáticas.
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1: O Brasil passará a emitir CNPJs com letras e números a partir de julho. A mudança foi anunciada pela Receita Federal e tem como objetivo ampliar a quantidade de combinações possíveis, já que o modelo atual está próximo do limite. O novo formato será adotado apenas para empresas e estabelecimentos que forem registrados a partir da implantação da medida. Quem já possui CNPJ não precisará fazer qualquer alteração. A estrutura continuará com 14 caracteres, mas passará a aceitar letras. Empresas que utilizam sistemas de emissões de notas e controle tributário deverão atualizar seus softwares para se adequar ao novo padrão.
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1: Lâmpadas e luminárias de tecnologia LED vendidas no Brasil terão que atender novos padrões mínimos de eficiência energética a partir de 2028. As novas regras valerão para produtos fabricados, importados e comercializados no país. A exigência será implantada em duas etapas. A primeira entra em vigor em 2028 e a segunda em 2030, com critérios ainda mais rigorosos. Segundo o governo, a medida vai estimular a produção de equipamentos mais econômicos, reduzir o consumo de energia e gerar economia para os consumidores. O comércio terá um período de transição para escoar os estoques dos produtos que não atendem às novas exigências.
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0: mais que informação no Fique Por Dentro. A gente vai pro intervalo, vamos tomar um café e em pouco tempo estaremos de volta.
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3: 7h35.
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15: Continua o Fique por Dentro e agora tem Cleiton e Romário e Zé Felipe, Se Eu Te Perdoar.

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1: O presidente do Irã, Massoud Pezeshkian, anunciou que o Catar vai liberar 6 bilhões de dólares em ativos iranianos que estavam congelados. O valor equivale a cerca de 31 bilhões de reais. Segundo o governo iraniano, a medida faz parte do acordo provisório firmado com os Estados Unidos para reduzir as tensões no Oriente Médio. Pezeshkian classificou o entendimento como uma grande vitória para o povo iraniano. Apesar disso, ainda há divergências entre os dois países sobre a continuidade das negociações. Enquanto o governo americano fala em novas reuniões, o Irã afirma que não há encontros confirmados para essa semana.
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1: É o Fique por Dentro e tem Torcida Brasil no ar. Falamos do esporte a partir de agora. A Espanha entra em campo na próxima quinta-feira contra a Áustria com um ingrediente a mais. A imprensa espanhola tratou o confronto como uma verdadeira revanche por uma derrota que já dura quase 50 anos na memória dos torcedores. O jornal Marca destacou o duelo como um acerto de contas pela derrota de 2-1 na Copa de 1978, resultado que contribuiu para a eliminação espanhola ainda na primeira fase daquela Copa. Agora, as duas seleções voltam a se enfrentar em um jogo decisivo pela fase de 16avos de final. Para a Espanha, além da vaga, o confronto representa uma chance de apagar um dos capítulos mais marcantes e dolorosos da sua história em Copas do Mundo. Por aqui, Cido Gameiro. E a qualquer momento tem mais Torcida Brasil na Copa. 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
1: Fique por Dentro continua e tem mais música pra você.
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0: essa foi a nossa última. Muito obrigado pela companhia, pela sintonia, que você tenha uma terça-feira maravilhosa. Nos falamos amanhã no mesmo horário aqui no Fique Por Dentro. Um abraço.
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3: 7:54.

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0: Olá, meu caro e minha cara ouvinte, eu desejo para você, para tua família, para tua casa, graça e paz. Este é o momento de despertar para o amor, que ele possa ajudar a pensar, a refletir e tomar decisões corretas. Gostaria de falar sobre a vida na base dos valores e o êxito. Muitas vezes nós duvidamos que vivendo na base de valores a gente tenha êxito, uma vez que muitos aparentemente têm êxito sem valores. Os valores nos proporcionam mérito e dignidade. Quem leva em consideração os valores em sua vida pessoal terá uma vida de valor. Quem não se orienta pelos valores perde a consideração de si próprio e dos outros. Sua vida ficará sempre mais fútil e isto o leva para baixo. A palavra valor significa do latim valere, ser forte e ter saúde. Os valores nos dão, portanto, força interior, tornam nossa vida saudável. Quando construo sobre valores, a construção que faço com minha vida terá fundamentos sólidos. Não desmoronará tão facilmente. Com o tempo só pode resistir quem constrói sua casa sobre a base sólida. E essa base sólida são os valores, ou as atitudes voltadas para os valores. As virtudes, conforme diziam filósofos e teólogos. As virtudes da justiça, fortaleza, coragem, temperança, sabedoria. E as atitudes cristãs de fé, esperança e amor. Só quem vive segundo sua natureza, quem tem coragem e fortaleza para alcançar o que é importante em sua vida, quem aceita sua medida com temperança e não persegue necessidades sem medida, só quem é sábio e avalia corretamente a situação concreta poderá viver bem. E terá também êxito a longo prazo em sua vida. Isto vale para o que ele constrói pessoalmente, portanto, para parceria e amizade. Mas também vale para o sucesso profissional. Um estudo sobre economia empresarial afirma que as empresas não tiram seu lucro da aquisição de algum cliente isolado ou de novos clientes, mas na manutenção dos clientes tradicionais e fiéis. Para o cliente tradicional, não é apenas o preço que interessa. Ele considera também os valores que quer ver na empresa, como honestidade, cordialidade, justiça, confiança e autenticidade. Tudo isso entra em seu cálculo. A empresa que só quer aumentar suas vendas através de burlações vai afogar-se em seu próprio desregramento. A experiência mostra que as empresas que subiram como foguete também caíram com a mesma velocidade. Com o tempo, só tem êxito quem se baseia nos valores. Por isso, meu caro ouvinte, vale a pena construir a vida sobre valores sólidos.
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0: Mais mensagens através do nosso Facebook. Curta a nossa página, facebook.com/padrezequiel. Um forte abraço, Deus te abençoe em nome do Pai, do Filho e do Espírito Santo. Amém.
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11: Interativa, pontualmente 8 horas.
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5: Salve, salve, galera! Muito bom dia! 8 horas com 4 minutos, manhã de terça-feira, dia 30 de junho. Tá terminando, é isso aí, o mês 6 de 2026. Fica por aqui, né? Último dia dele, que possamos aproveitá-lo da melhor maneira possível. Pra você que tá com a gente aqui em Ampere, pra você da região, pra você online, pra você mobile, pra você no Daí do Rádio, curtindo a Interativa, pra você que tá aí nos levando de carona, boa viagem. E obrigado a todos pela audiência, pelo carinho, pela companhia nesta super manhã aqui na 91.7. Sou Pablo Neto com você até as 10 horas da manhã nesta terça-feira de 15 graus em Ampere, inverno brasileiro. Muita música boa em 2 horas e informação na medida certa sempre para você que tá aí com a gente curtindo a programação 91. E eu te faço convite, vem para cá e manda recado 469-9935-6377, WhatsApp da Interativa, para você interagir conosco aqui na programação 91, deixar o seu bom dia, mandar o seu abraço, compartilhar a sua terça-feira de final de junho e que você possa aproveitar bem o seu dia, tá bom? Manda a sua preferida por aqui, vamos curtir juntos na programação Interativa FM, que traz esporte às 8h30, nosso quadro Bem Viver às 8h45 da manhã, com aquela dica super especial para a sua vida. A partir das 9h, eu recebo a companhia da Kel Dias e do Cido, que vão contar pra gente as previsões do horóscopo em 9h30 da manhã, Interativa News, com o Departamento de Jornalismo da 91.7. Então chega pra cá você também, manda um recado, peça o seu som, deixa o seu bom dia, compartilha a sua manhã com a gente na programação Interativa FM. Cante por nós, é a primeira de hoje na Super Manhã 91.

0: A Sanegra com Chitãozinho Chororó na Supermanhã 91.7, quando te encontrei. 8h13, uma boa manhã para você. Muitíssimo obrigado pela audiência, carinho, companhia. Quero que você esteja curtindo a programação interativa. É muito bom estar com você aqui na programação 91. A gente faz uma pausa na 91.7 para o nosso intervalo comercial. Eu retorno por aqui com Acendo Farol no som de Jota Quest com Tim Maia na Supermanhã do nosso Bom Dia Interativo. 8h13, aqui na Interativa é bem melhor. Eu vou com você até as 10 na Supermanhã do nosso Bom Dia Interativa. Segura aí.
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2: Voltamos, 8h17, sigo com você até as 10 na programação 91, você com a gente em Ampere, você da região, curtindo a programação 91.7, muitíssimo obrigado pela audiência, reforço o convite, vem pra cá e deixa um bom dia pra gente, WhatsApp 469-9935-6377. Tá na audiência? Manda um bom dia por aqui, a gente já manda aquele salve pra você, agradecendo demais a sua audiência aqui na programação 91, tá bom? Quero mandar um salve pra Ivonete, tá na audiência com a gente. Tá deixando um recado, tá afim de ouvir som na 91? Valeu, Ivonete. Daqui a pouquinho a gente rola a sua preferida na programação 91. Um salve também para a galera que deixa homenagens por aqui. Para Mariana Fagundes, que está completando 38 anos hoje. Alô, Newton, como é que tá, cara? Tudo bem? Newton Fagundes está homenageando aqui a esposa Mariana, que tá de aniversário. 38 anos, legal demais, parabéns, felicidades, muitos e muitos anos de vida para você, Mariana. São os desejos aí do Newton, com muito amor, carinho, respeito e desejando vida longa para você, Mariana. Legal, recado super bacana aqui. E fazer aniversário é bom demais, né? Show de bola, parabéns aí. A gente manda aquele abraço também para Mariana Fagundes, que está completando 38 anos. E a gente deixa aquele forte abraço de toda a galera da 91, porque esse pessoal tá sempre com a gente também. Ligadaços aqui na programação 91.7. Na Interativa Sendo Farol, sou de Jota Quest, naquela parceria com o Tim Maia na Super Manhã 91.

0: vez. Opa Nova, teu olhar aqui no Som Interativo FM, 8 horas com 27 minutos. Uma boa manhã para você, obrigado pela audiência. Onde quer que você esteja conosco nesta super manhã aqui na programação Interativa FM. Daqui a pouquinho tem informação do mundo esportivo para você. Eu fecho aqui o nosso bloco trazendo informações sobre o tempo para você também aqui no nosso estado do Paraná. Continuam os alertas, né? E o risco para chuva forte, né? De moderada a forte, com raios, ventos, né? Em torno aí de 60 km por hora também, podendo atingir aqui a nossa região sudoeste, tá bom? Em algumas localidades aqui do estado do Paraná, podendo chegar aí a 85 km por hora e também com este alerta, né? Com este perigo para temporais aí, tempestades aqui no nosso estado do Paraná, seguindo a princípio para sexta-feira, que é para o sol se fazer presente novamente aqui na nossa cidade de Ampere. 8 horas com 28 minutos, a gente faz uma pausa por aqui, vamos para o nosso intervalo comercial, tem informação do esporte na sequência, chegando para você na 91.7.
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1: Copa do Mundo, é isso aí, amigo. A gente destaca pra você informações de ontem, né? Trazendo toda a emoção. Ontem tivemos jogos no mata-mata da Copa do Mundo e algumas surpresas para alguns, nem tanta surpresa para outros, mas enfim, Alemanha e Holanda ficaram pelo caminho nas penalidades. O Brasil saiu atrás no placar para o Japão, fez a virada no finalzinho da partida, nos acréscimos 50 do segundo tempo com Gabriel Martinelli, 2-1 Brasil em cima do Japão e avançando às oitavas. A Alemanha correu atrás do placar, aí o Paraguai fez de tudo, né? Fez de tudo para ganhar e fez de tudo para perder nessa partida, né? E nas penalidades não foi diferente também. Teve chances aí de matar a partida aí na cobrança dos 5 primeiros cobradores. Teve 2 oportunidades, desperdiçou, foi para as alternadas e depois conseguiu a vitória em cima da Alemanha nos pênaltis, fechando em 4-3 as cobranças e o Paraguai classificado às oitavas. Outra gigante que ficou pelo caminho e outra gigante que avançou, né? A Holanda ficou no empate em 1-1 com o Marrocos. Marrocos foi melhor durante toda a partida, mas a Holanda saiu na frente aos 26 do segundo tempo. Aos 45 da segunda etapa, o Marrocos conseguiu chegar aí ao empate. E nas penalidades, 3-2 para Marrocos, com ambas as seleções também desperdiçando muitas cobranças. Cobranças na trave e cobranças para fora do gol, né? O pessoal não acertando nem a goleira. E tivemos Marrocos aí no placar de 3-2, avançando a próxima fase da Copa do Mundo 2026. Não tá fácil pra ninguém não, né? Muitos cotavam a Alemanha e a Holanda na próxima fase, diziam que o Japão era forte, enfim. E é forte mesmo o Japão, né? Mas quem passou foi o Brasil, a Alemanha e a Holanda. Só daqui 4 anos terão oportunidade de novo aí de tentar aí o título da Copa do Mundo na próxima edição em 2030. Hoje, terça-feira, a bola vai rolar para mais 3 partidas. Costa do Marfim, Noruega, França e Suécia, México e Equador. Daqui a pouquinho o Vanderlei traz todos os detalhes para você na 91.7 às 10h30 da manhã no Esporte 91 da Interativa FM 8h32. Forte abraço para você, obrigado pela audiência.
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2: 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Bom dia para você que nos ouve aqui em Ampere e você da região. É muito bom estar com você na programação 91.7. Um bom dia para a Daya. Deixa o recado para a gente. Está afim de ouvir o som de YouTube aqui na programação 91.7. Simbora então. Valeu, Daiane. Obrigado pela companhia.

0: E vi aqui na Supermanhã 91, indicação da galera com a gente. Valeu, Ivonete, obrigado pela companhia. Deixou um recado por aqui, curtimos o som. Bora pro intervalo, nosso quadro Bem Viver chega com informação super importante pra você na programação interativa.
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5: Quem tem problemas para dormir, levante a mão. É cada dia mais comum ouvir de familiares e amigos problemas com o sono. Uma dica é inalar óleos essenciais. Você conhece? Quando inalados, os óleos chegam à região do cérebro que controla as emoções. Os mais utilizados, anote. Óleo de lavanda possui ação sedativa que ajuda a relaxar a mente e o corpo. O óleo essencial de bergamota atua no sistema nervoso central, controlando o estresse e a ansiedade. O óleo de camomila tem propriedades calmantes para manter a mente relaxada. Já o manjerona tem ação sedativa, dá conforto e tranquiliza o corpo. O óleo de vetiver age relaxando a mente, diminuindo o estresse e a insônia. Para usar, basta pingar 2 gotas em um recipiente com água fervendo e deixar no seu quarto. Bons sonhos!
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0: Sempre interagindo com você, 8h47, a hora de Maria Gadu. Chimbalaê aqui na programação 91.7. Boa terça.

0: Knocking on Heaven's Door na programação 91 com Eric Clapton, legal demais. 8 horas com 58 minutos, já estamos fechando por aqui a nossa primeira hora com você, ouvinte. Uma informação importante antes da gente fechar a primeira hora: o dentista Luiz Alberto Pomman Jr., acusado de estuprar uma criança da própria família em Teixeira Soares, no Campos Gerais, aqui no estado do Paraná, foi condenado a 18 anos e 8 meses de prisão. Ele foi sentenciado pelo crime de estupro de vulnerável, com agravante de ser prevalecer de relações domésticas para cometer o crime e com aumento de pena por ser familiar da vítima. Ele está preso desde março devido a um inquérito no qual foi denunciado por 9 vítimas de estupro, sendo a maior parte delas crianças da família, também uma outra mulher que foi estuprada enquanto estava anestesiada no consultório. Informação importante para você ficar bem informado: Luiz Alberto Pomman Jr., de 46 anos de idade, e já era condenado aí por importunar sexualmente outra paciente no próprio consultório em Curitiba. As informações aqui na programação da nossa Interativa FM. Aqui na 91 a gente vira a hora e já tô de volta.
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0: Interativa, pontualmente 9 horas.
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0: ZYX 940, essa é Interativa FM, este é o Bom Dia Interativa. Sou Paulo Neto com você até às 10 da manhã, nesta super terça, dia 30 de junho, fechando mês 6 de 2026 com você em Ampere 15 graus, inverno brasileiro. 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A segunda hora do Bom Dia Interativa daqui a pouquinho traz para você bom astral aqui na programação interativa com as previsões do horóscopo. E a gente começa a segunda hora do nosso programa com boa música de Rita Lee, na Super Manhã 91 com um remix bacana.

0: Muito bem, som de Lady Gaga na Supermanhã 91, Shape of a Woman, pra gente curtir boa música na programação do Bom Dia Interativa 9:13, é hora de Bom Astral.
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3: Vamos lá, Cido, começando com quem é de Áries, né? Áries, deixa eu te contar. Olha, você deve se dedicar muito mais ao que ambiciona e a meta é estar com um saldo positivo na carreira e na conta bancária. As relações pessoais podem ficar à mercê de picuinhas e confusões não estão descartadas. Cuidado. O número é o 25 e a cor é o rosa.
2: Touro, aproveite o pique para pegar firme no que precisa ser feito, mas haja rápido e adiante tudo logo cedo. Afaste cisma e pensamentos negativos. Hoje há risco de perrenguinhos e é melhor medir as palavras para não dar ruim com ninguém. Número 11, cor azul.
3: Agora é com você, Gêmeos. Atenção! Os deveres se avolumam e as responsabilidades podem pesar mais aos seus ombros aí, tá? Mas se tiver disciplina, foco e paciência, você tira de letra. Faça uma coisa de cada vez e vigie os gastos para não fechar o dia aí no vermelho, tá, Gêmeos? O número é o 18 e a cor azul.
2: Atenção, Câncer! As demandas não serão poucas, o que pode exigir mais empenho e dedicação profissional. Mas procure se organizar e busque o equilíbrio para não penalizar a saúde. O convívio com as pessoas à sua volta deve influenciar bastante o seu astral. Número 9, cor preto.
3: E daqui a pouco a gente volta, viu? Com mais previsões para o seu horóscopo aqui no Bom Astral. Para quem é Leão, Virgem, Libra e Escorpião.
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0: Valeu, Cal Dias. Obrigado, Cido. São 9 horas com 14 minutos, daqui a pouquinho a gente retorna com mais informação do Bom Astral, mais informação para você que tá aí curtindo a gente, onde quer que esteja, para fechar o bloco, tem Fitampa com Tom Cry Oriente, vibe boa.

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7: 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Bom dia, obrigado pela audiência. 9 horas com 22 minutos, é hora de Bom Astral na 91.
6: 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Bora com mais previsões pra hoje, Kel.
8: Vamos lá, Cido, mais previsões pro seu horóscopo aqui no Bom Astral. E a gente segue com você que é de leão. Olha, leãozinho, os interesses de trabalho ganham evidência e os deveres vão se impor. Os seus esforços serão recompensados, mas procure ser mais realista com o que ganha e gasta pra não se apertar, Cido.
6: Ah, tá, você me avisa agora.
8: É, só agora, foi mal. O número é o 52 e a cor cereja.
6: Virgem, você vai começar o dia com ótimas notícias. Hoje a lua começa a brilhar em seu paraíso, realçando seus talentos e suas qualidades. O momento é ideal para mostrar o que sabe e chegar aonde quer. Número 42, cor rosa.
8: Agora é com você, Libra. Atenção, Librinha, talvez tenha várias coisas para resolver em casa, mas seja paciente. Os astros revelam que será preciso um pouco mais de foco e disciplina para dar conta do recado. Cuide dos interesses mais urgentes no serviço, hein? O número é o 52 e a cor verde.
6: Chegou sua vez, Escorpião. Ainda há tempo de correr atrás de seus interesses e o dia se mostra indicado para lidar com compras, vendas, trocas e negociações em geral. Explore seu tino empreendedor, pois você pode se dar bem e sair no lucro. Número 2, cor branco.
8: E daqui a pouco a gente volta, viu, com mais previsões pro seu horóscopo aqui no Bom Astral. Pra você que é Sagitário, Capricórnio, Aquário e Peixes.
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0: Sobre o tempo, nenhum de nós, no som da 91.7. Você tá sabendo a história da Águida Machado? Não? Ela é proprietária da lotérica de Paranavaí, no noroeste do estado do Paraná, onde um bolão foi premiado na quina de São João, com 50 cotas. Os vencedores embolsaram aí cerca de R$532 mil cada um. E a empresária, inclusive, era um deles, mas resolveu vender o bilhete de última hora e ficou fora da divisão do prêmio, porque este bolão foi o ganhador. É mole? 9h29. A gente vai de intervalo. Por aqui tem informações no nosso Interativa News, na programação 91.7.
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3: A Polícia Civil do Paraná, com apoio da Polícia Militar, deflagrou na manhã desta terça-feira, dia 30, uma grande operação para desarticular uma organização criminosa envolvida com o tráfico de drogas nas regiões oeste e sudoeste do estado. Mais de 100

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8: 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Bom dia, 9h33. Vamos lá com mais um pouquinho de bom astral aqui na programação 91. É hora de previsões com Cid Caldias.
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10: Bora com mais previsões pra hoje, Kel.
11: Vamos lá, Cido, mais previsões pro seu horóscopo aqui no Bom Astral. E a gente segue com você que é de leão. Olha, leãozinho, os interesses de trabalho ganham evidência e os deveres vão se impor. Os seus esforços serão recompensados, mas procure ser mais realista com o que ganha e gasta pra não se apertar, Cido.
10: Ah, tá, você me avisa agora.
11: É, só agora, foi mal. O número é o 52 e a cor cereja.
10: Virgem, você vai começar o dia com ótimas notícias. Hoje a lua começa a brilhar em seu paraíso, realçando seus talentos e suas qualidades. O momento é ideal para mostrar o que sabe e chegar aonde quer. Número 42, cor rosa.
11: Agora com você, Libra. Atenção, Librinha, talvez tenha várias coisas para resolver em casa, mas seja paciente. Os astros revelam que será preciso um pouco mais de foco e disciplina para dar conta do recado. Cuide dos interesses mais urgentes no serviço, hein? O número é o 52 e a cor verde.
10: Chegou sua vez, Escorpião. Ainda há tempo de correr atrás de seus interesses e o dia se mostra indicado para lidar com compras, vendas, trocas e negociações em geral. Explore seu tino empreendedor, pois você pode se dar bem e sair no lucro. Número 2, cor branco.
11: E daqui a pouco a gente volta, viu, com mais previsões pro seu horóscopo aqui no Bom Astral. Pra você que é Sagitário,

0: Capricórnio, Aquário e Peixes.
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2: Obrigado, Kel Dias. Obrigado, Cido. 9h35.
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2: A galera ligada com a gente tá a fim de ouvir Henrique e Juliano. Alguma coisa.

0: Henrique e Juliano, alguma coisa, o som aqui na indicação da Mari, a galera de Santo Antônio com a gente, valeu, aquele abraço, obrigado pela audiência. 9 horas 38 minutos, na 91.7, a gente traz as últimas do Bom Astral, com a Kel Dias e com o Cido, para fechar a participação deles com a gente, na programação 91.7.
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2: Tem mais previsões agora, é o último bloquinho, né, Kel?
3: É isso aí, Cido, e chegou a vez de quem é Sagitário. Vou te contar, Sagita, o momento é oportuno para se dedicar mais ao trabalho pelo dinheiro, viu? Vai com força, foco, fé, confiança, vai atrás dos seus interesses materiais, Sagita. Ó, tudo deve fluir sem maiores problemas no período da manhã, mas tensões podem incomodar a partir da tarde, é só ficar de olho. O número é o 3 e a cor é o roxo.
2: Capricórnio, a lua começa a brilhar em seu signo, destacando suas características e qualidades mais fortes. Você tem tudo para dar um show de competência no trabalho e pode cair nas graças da chefia. Número 52 e cor amarelo.
3: Agora com você, Aquário, atenção, foque nas tarefas que não podem ser adiadas e evite se sobrecarregar para não prejudicar o seu bem-estar. Hoje nem tudo pode fluir como você espera e o momento pede um pouquinho mais de discrição e menos falação, tá, Aquário? O número é o 10 e a cor vermelho.
2: Chegou sua vez, peixes, vamos saber agora sobre você, Kel.
3: Ai, meu Deus.
2: O dia começa com ótimas energias e seus planos devem deslanchar no trabalho. Já à tarde, o risco de perder o controle nas contas é real.
3: Isso todo dia, né?
2: Então, todo dia. Resista às tentações de consumo e evite sair comprando coisas desnecessárias. Número 22, cor verde.
3: Então tá, essas foram as previsões de hoje pra você.
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0: Valeu, gente, amigo. Um forte abraço para vocês. Até amanhã.
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0: 9:40. Bom dia.

0: Marcelo Falcão, Lula Queiroga aqui na Interativa, Viver no som da 91.7, 9 horas com 46 minutos, uma boa manhã pra você. Muito obrigado pela audiência, pelo carinho, pela companhia. E antes da gente virar por aqui mais um bloco de comerciais pra você, o nosso intervalo, a gente destaca informação importante aqui pra você que está na audiência com a gente, ó. Uma organização criminosa ligada ao tráfico de drogas em diversas cidades do Oeste e do Sudoeste paranaense está na mira da Polícia Civil do Paraná e a polícia está na rua desde as primeiras horas desta terça-feira, dia 30 de junho, cumprindo 30 mandados judiciais contra o grupo. A ação conta com o apoio da Polícia Militar do Paraná e com o suporte aéreo de helicóptero da Polícia Civil do Estado do Paraná. Ao todo, mais de 100 policiais estão em diligências, cumprindo 21 mandados de prisão e 9 de busca e apreensão. As ordens são cumpridas em Salto do Lontra, Nova Prata do Iguaçu, Dois Vizinhos, Francisco Beltrão, aqui no sudoeste do estado, também em Boa Vista da Aparecida, Cascavel e Medianeira, no oeste do nosso estado do Paraná, além de um alvo no estado do Mato Grosso. A informação para você ficar bem informado na programação 91. 9h47, eu vou para o intervalo e volto em 2 minutos com mais sucesso para você, fechando a nossa programação de hoje do Bom Dia Interativa.
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0: Tamo junto, voltamos. 10 minutos para as 10 horas da manhã, 9h50 em Ampere, 16 graus. Temperatura subiu um pouquinho, ainda não choveu, né, nesta manhã de terça-feira. A previsão era de muita chuva e segue, né, com as previsões de chuva aí até quinta. Mas com esses intervalos aí, o que é muito bom também para dar uma diminuída na umidade. Sexta-feira, a previsão é de sol. Esperamos que assim seja, né? Tá bom de chuva, já dá para dar aquela pausa, né? Então que a gente possa aproveitar um pouquinho mais também o nosso final de semana com esta sexta-feira que chega com sol. Para você que tá aí curtindo a gente, é hora de boa música com Munhoz Mariana. Aconteceu de novo. Praia Véia no som da 91 na parceria com ele. Simbora! Música.

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0: Valeu, gente, 9 horas com 57 minutos, último som de hoje, País Tropical aqui na programação 91, fechando super bem a nossa manhã com você, ouvinte, com aquele alto astral, na alegria e positividade desta terça-feira, tá bom? Tô indo nessa, beijo no seu coração, paz e saúde pra você. Voltamos a nos encontrar na programação 91.7, amanhã cedo às 8 horas da manhã. Não sai daí não. Tá chegando Manhã Total na programação 91 com meu amigo Wanderlei Silva em mais 2 horas de boa música e informação na medida certa pra você na programação 91.7. Até a próxima. Tchau, tchau.
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6: Interativa, 9 horas 59 minutos.
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6: Olá, muito bom dia, Ampere, bom dia a toda a região. Chegando na área o nosso Manhã Total para você nesta manhã de terça-feira. Hoje, último dia do mês de junho de 2026. Um grande abraço para você, onde quer que esteja, em casa, no carro, no trabalho, ligadinho na sintonia da melhor. Obrigado pela audiência, companhia e sintonia. Eu sou Vanderlei Silva e a partir de agora, Manhã Total no ar para você aqui na 91. Seja muito bem-vindo, bem-vinda. A partir de agora, muita música, muito sucesso, informação, previsão do tempo, notícias do esporte, Copa do Mundo a todo vapor, emocionante. E vamos saber quais os jogos de hoje, né? Aí os resultados de hoje já definem né, os próximos jogos da oitava de final, os confrontos que virão pela frente. Fica ligadinho aí. Agora 10h03, a Primeirona chegando com ele, embaixador, música nova, Bala Alojada.

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1: Elisa, tá aí, som de Douglas e Vinícius, antes de estar no boteco, fechando por aqui o primeiro bloco, no oferecimento de Madame Calçados, Orang Cervejaria, Notável Móveis, Aciamp e Simoneto.
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5: E olha, tem gente que pensa que para dirigir à noite basta ter um farol funcionando. Mas a verdade é que a condução noturna exige uma atenção diferente. A visibilidade é menor, a percepção de distância muda e o cansaço costuma aparecer mais rápido. A dica do Automotors é reduzir um pouco a velocidade em relação ao que você utilizaria durante o dia e mantenha também o para-brisa sempre limpo, por dentro e por fora. Pequenas sujeiras e reflexos podem atrapalhar muito mais do que você imagina. Dirigir à noite não é difícil não, porém tem que ter mais concentração.
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1: Bora lá, Interativa, agora 10 horas e 18 minutos. Bom dia, bom dia. Ótima manhã de terça-feira para você ligadinho aí na sintonia da 91. Como é que tá o tempo lá fora? 16 graus é a temperatura. Daqui a pouco a gente dá uma atualizada na previsão do tempo para ver como é que fica aí o resto da semana. Enquanto isso, bora lá, curtindo mais sucesso por aqui. Breno e Caio César, meu final feliz.

0: Beleza, Interativa, agora 10 horas e 28 minutos. Tá aí pra matar a saudade, Roupa Nova, seguindo no Trem Azul. 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
0: Bora lá, chegando por aqui mais uma edição do Esporte 91 e a Copa do Mundo de 2026 segue com grandes confrontos pelas oitavas de final, depois da classificação dramática do Brasil sobre o Japão. Três seleções entram em campo hoje para definir os próximos classificados. Às 14 horas, a Costa do Marfim enfrenta a Noruega. O vencedor será o próximo adversário da seleção brasileira nas oitavas de final. Em jogo marcado para domingo, 5 de julho, a expectativa é de um duelo equilibrado entre a força física dos africanos e o poder ofensivo da seleção norueguesa. Na sequência, às 18 horas, França encara a Suécia em mais um confronto europeu que promete muita intensidade. Quem vencer enfrentará o Paraguai, que eliminou a Alemanha nos pênaltis. Fechando a programação da Copa nesta terça-feira, às 22 horas, o México mede forças com o Equador, buscando uma vaga na próxima fase da competição. E também tem jogo pelo Campeonato Brasileiro da Série B. A bola também rola nesta noite, às 20 horas, o Botafogo. São Paulo recebe o CRB, em partida importante na luta por posições na tabela e pela aproximação ao G4. E vale lembrar, hein, o Brasil já está garantido...

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6: Muito bem, já estamos de volta com o nosso Manhã Total. Bom dia, você ligadinho na sintonia da melhor aí, terça-feira. Vamos que vamos, último dia do mês de junho, né? Estou voando rapidão aí o mês de junho. Ah, tomara que passe voando o mês de julho também, né? Aí pra gente chegar mais próximo do fim do inferno, meu amigo. Aí daqui a pouquinho eu vou dar uma olhadinha aqui, já atualizando a previsão, pra ver se a galera do Cimepar já traz aí, né, a previsão mais atualizada para o resto da semana. Tinha previsão aí de chuva, né, mas nem tão frio. A próxima semana tava marcando frio, mas esta semana realmente aí tempinho de chuva. Bora lá, 10h35, Felipe Duran, Viva a Vida.
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0: Guilherme Benuto, deixaria tudo potpourri para você que tá aí ligadinho na sintonia da 91 e a gente fecha mais um bloco de músicas no oferecimento de Atacarejo Raizel, Loja Merlin, Restaurante Dona Lucy e Ítalo Supermercado.
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0: Bora lá, Interativa, agora 10 horas e 49 minutos. 10h49. Bom dia, bom dia. Você ligadinho na sintonia da melhora em casa, no carro, no trabalho. Obrigado pelo carinho da audiência. Companhia em sintonia, olha, atenção, Ampere Região. O Colégio Estadual Cecília Meirelles está com matrículas abertas para educação de jovens e adultos. A EJA, na modalidade ensino médio semipresencial. Ah, se você tem 18 anos ou mais e ainda não concluiu o ensino médio, esta é a oportunidade de voltar a estudar com mais flexibilidade e abrir as portas para novas oportunidades no mercado de trabalho e na vida. As matrículas são gratuitas e vão somente até o dia 6 de julho. Procure então a Secretaria do Colégio Estadual Cecília Meirelles e garanta sua vaga. Não deixe essa oportunidade passar, invista no seu futuro, volte a estudar. Vamos lá, agora 10h50 e vamos fechando a primeira linha, chegando mais sucesso, o Country Beat apaixona muita gente com Rio Negro e Solimões.

0: Beleza, tá aí fechando a primeira horinha ao som de Vitor e Léo, Mari e Mariana. Assim a gente fecha mais um bloco, fecha a primeira horinha do nosso Manhã Total. 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
7: Interativa 11 horas, 1 minuto.
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7: Bora lá, Interativa, agora 11:05, 11:05. Bom dia, você ligadinho na sintonia da 91. E bora lá, abrindo por aqui mais um bloco de músicas. Chegando, Gustavo Lima, Hungria, Vou Te Buscar.

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3: Hora do Aninha na cozinha. E hoje eu quero mandar um beijo para Maria Aparecida Oliveira. Ela curte o nosso quadro todos os dias. Um beijo, Maria. Muito obrigada pela audiência. Hoje vamos preparar frango assado com limão e alho. Você vai precisar de 1 quilo de frango em pedaços, 4 dentes de alho amassado, 1 limão, 1 colher de sopa de sal, 3 batatas lavadas com cascas e cortadas em 4. Na noite anterior, tempere o frango com sal, o alho amassado, suco de limão e mais algum tempero da sua preferência. Coloque o frango em uma travessa e cubra com filme plástico e leve para a geladeira. No dia seguinte, retire o frango da geladeira 2 horas antes de começar a assar. Pré-aqueça o forno a 200 graus. Transfira o frango para uma assadeira grande, coloque as batatas e leve para assar por pelo menos 1 hora. Depois é só servir. Enjoy!
4: Que delícia!
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14: Bora lá, Interativa, agora são 11 horas e 22 minutos, 11h22, bom dia, agora sim vamos dar uma olhadinha na previsão do tempo. Olha, esta terça-feira aí, né, tem previsão de chuva para hoje aí na casa dos 21 milímetros, né, porém aí marcando aqui, segundo o CIMEPAR, 21 milímetros e o aplicativo diz que a chuvinha pode vir aí logo após as 15 da tarde, porque tem previsão de um solzinho entre nuvens ainda, né? Aí logo após o almoço e depois à tarde aí as pancadinhas de chuva, né? Que podem entrar noite afora. Para amanhã, quarta-feira, previsão de chuva também, a quantidade boa de 30 a 40 milímetros, porém a temperatura sobe, né? Hoje a máxima não passa dos 19. Amanhã pode chegar a 25 de máxima, 16 de mínima, de 30 a 40 milímetros de chuva. Na quinta-feira também, previsão de chuva, praticamente quase a mesma quantidade, de 30 a 40 milímetros, a máxima não passa dos 19, a mínima cai para 10 graus. Na sexta-feira o solzinho vem de buenas, mas o friozinho vem junto, né? Depois da chuva, sempre vem aquele friozinho básico. Aí, mas a sexta-feira vai estar legal, vai estar bacana, friozinho pela manhã e à noite. Aí durante o dia as máximas ficam na casa dos 20 graus e pela manhã e à noite aí na casa dos 7 graus. Sabadão, previsão de tempo parcialmente nublado, pancadas isoladas. Aí, né, pouquinha coisa de 2 a 3 milímetros, máxima 21, mínima 12. E domingão promete um sol. Sol no domingão, um friozinho mais ou menos pela manhã e à noite. Aí a máxima vai a 23, mas o domingo promete aí um dia ensolarado. Bora lá agora, 11 horas e 24 minutos, abrindo mais um bloco, chegando mais sucesso. Tem Marcos e Belucci, câmera lenta.

0: fim, hein?
1: Beleza, tá aí o som do Panda, Eu Te Seguro. E assim a gente fecha mais um bloco no oferecimento de Única Centro Odontológico, Móveis Conforto, Leve Calçados, Vet Clean, Ampernet e Concrevale.
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5: A Receita Federal paga, nesta terça-feira, dia 30, o segundo lote de restituição do Imposto de Renda 2026, considerado o maior da história, com 16 bilhões de reais destinados a 9,58 milhões de contribuintes. O lote contempla principalmente pessoas que utilizam a declaração pré-preenchida e optaram por receber via Pix, além dos grupos com prioridade legal, como idosos, professores e pessoas com deficiência ou doença grave. O pagamento é realizado na conta ou chave Pix, informada na declaração, e a consulta está disponível no portal e no aplicativo da Receita Federal.
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6: Vamos nessa, Interativa. Agora são 11:38. 11:38. Bom dia, você na sintonia da melhor. Você aí já em casa, né, de buenas, preparando aquele almoço gostosinho, bom demais. E vamos lá, trazendo mais música, mais sucesso pra você, Jorge e Matheus, Só Se For Sozinho.

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2: João Neto Frederico, Mariana Fagundes.
3: É, ó, Miranda. Toca aquela porque meu coração já tá machucado.
2: O nosso, né?
3: O nosso.
2: Vamos cantar então pra melhorar?
3: Agora.

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Bora lá, Interativo, agora são 11 horas e 51 minutos e vamos encerrando, vamos fechando por aqui o nosso Manhã Total de hoje, agradecendo o carinho da sua audiência, companhia e sintonia. Nos encontramos novamente a partir das 16 horas com o Arrastão da 91. Valeu, um grande abraço, fica com Deus e até lá. Tchau, tchau.

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2: Meio dia e 10.
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3: Meio-dia e 25.
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4: Meio-dia e 40.
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15: Interativa, 1:03.
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15: Bora lá, gente, amiga, bora lá, moçada. Começando mais uma edição do nosso programa Interatividade. Por aqui na sua 91.7, hoje é terça-feira, dia 30 deste mês de junho, que se encerra no dia de hoje. Hoje também, né, a última edição do nosso programa Interatividade neste mês de junho. Amanhã começa o mês de julho. Julho, julho, julho, junto com muitas festas, é coisa boa demais, né? Já ultrapassando aí a metade do ano, né? Será que a gente já completou os 50%? Logo, logo eu falo pra você, hein? Mas hoje, durante toda a tarde, tem bastante música pra você curtir com a gente. Tem bastante curiosidade, bastante informação. Hoje é terça-feira, trago pra você as informações, ó, pra você ficar ligado nos jogos da Copa do Mundo. Jogos rolando hoje, os possíveis confrontos aí que o Brasil vai pegar logo na sequência, né? No domingo. Tem bastante coisa pra você. Tem o nosso dia de hoje na história, tem o nosso Interativa News, nosso Drops do Pet, Casa e Designer. Próxima parada, às 3 horas da tarde, tem aí os nossos clássicos da 91 que você curte aí. As músicas do passado, trago pra você matar a saudade, matar a nostalgia na nossa programação. Então, muito fácil se você curtir com a gente, só alegria, só alto astral pra você, nosso ouvinte, nesse último dia do ano, aliás, no último dia do mês de junho aqui na nossa programação musical, hein? Pra você participar, super simples, 46999-356377. Eu começo com Jorge Matheus, Cantada Boba, aqui na nossa programação musical. Música.

Jorge Matheus começando do melhor jeito, da melhor forma possível. Cantada boa, bem, tô te aguardando durante toda a tarde até as 4. Trago pra você só o melhor da nossa programação. É no 46999-3563-77 que você participa com a gente, beleza? Israel Rodolfo e Ana Castela chegando por aqui.

0: Sorriso Maroto saindo pra você a música Ela aqui na nossa programação musical. A gente também curtiu Israel Rodolfo e Ana Castela saindo pra você, nosso ouvinte, e claro, Jorge Mateus aqui na nossa programação musical, hein? Agora 1h14, você tá curtindo o nosso programa Interatividade, tudo de bom pra você, hein? Hoje é terça-feira, onde tivemos Jogo do Brasil com emoção no ar, né? Aqui na cidade de Ampere estava deserta, né? Tava parada, pessoal acompanhando o jogo, né? E o Brasil, felizmente, saiu com a vitória, né? Graças a Deus, né? Eu encerrei o programa Interatividade por volta ali de uns 2 minutos. O Martinelli acabou ganhando o gol, fazendo gol, né? E marcando aí o gol da vitória do Brasil sobre o Japão. Aí faltando 1 minuto para iniciar os acréscimos, né? Tinha 6 minutos, ele marcou 5 minutos aí do segundo tempo já com os acréscimos, né? Coisa boa demais, muito obrigado sempre pela sua sintonia, você ligado, sintonizado com a gente, né? Emoção, o Brasil volta a jogar neste domingo, dia 5, né? Neste domingo, dia 5, já no mês aí de julho, por volta aí das 5 horas da tarde, se não estou enganado, né? Hoje vai ter o jogo entre a Costa do Marfim e aí a Noruega, e a gente vai ver, né, quem que vai ser o oponente aí do Brasilzão. O jogo, aliás, começa às 2 horas da tarde, né? Os demais jogos eu trago logo na sequência pra você, nosso ouvinte, né, pra você ficar bem informado dos jogos que rolam no dia de hoje e você não perder de jeito nenhum, fechou? Eu continuo nossa programação, agora trazendo curiosidade, drops do Pet chegando pra você.
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3: Drops do Pet chegando com uma situação que muitos tutores conhecem bem. O dia inteiro o gato está tranquilo, independente, fazendo as coisas dele. Mas basta você deitar para dormir que ele resolve vir pedir carinho, brincar ou caminhar pela cama. Isso acontece porque os gatos são mais ativos nos períodos de amanhecer e anoitecer. É um comportamento herdado dos seus ancestrais caçadores. Além disso, quando a casa fica silenciosa, eles sentem que é o momento ideal para interagir com você. Por isso, uma boa sessão de brincadeiras no final da tarde pode ajudar a gastar energia e deixar as noites mais tranquilas para todo mundo.
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0: Isso aí, gente. Esse foi o nosso Drops do Pet, oferecimento da Vet Clean, saindo pra você, nosso ouvinte. Lembrando você, né? 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Eu vou pro intervalo e já volto, é bem rapidinho mesmo, hein? Na sequência tem para você a Manu Batidão e o Guilherme e Benuto.
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0: Já tô de volta, 1 hora e 20 minutos. Madu Batidão e Guilherme Benuto chegando pra você.

Isso aí, Gustavo Mioto, sofrimento antecipado, 1h26 aqui na nossa programação. E claro, te aguardo em 46999-356377. The Weeknd e Ariana Grande chegando pra você, Die For You.

0: The Weeknd saindo pra você na nossa programação, com a participação aí da Ariana Grande, Die For You. Também curtimos por aqui Gustavo Mioto e também Manu Batidão e Guilherme Benuto na nossa programação musical, hein? Tá gostoso demais? Trago mais notícia pra você através do nosso Interativa News.
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2: A campanha de vacinação contra a gripe foi ampliada no Paraná e desde segunda-feira, dia 29, está disponível para toda a população com mais de 6 meses de idade nos 399 municípios do estado. A medida adotada pela Secretaria de Estado da Saúde busca aumentar a cobertura vacinal e conter o avanço da influenza durante o período de temperaturas mais baixas. O estado recebeu um reforço de 408 mil doses, totalizando mais de 4,2 milhões de vacinas distribuídas, enquanto mantém o apelo para que gestantes, idosos e crianças, considerados grupos prioritários, também procurem a imunização, já que a cobertura entre esses públicos ainda está abaixo da meta de 90%.
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0: Esse foi o nosso Interativa News saindo pra você aqui na nossa programação musical. Em 1h31, já volto. Na sequência, Jorge e Matheus.
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3: 1h34, seu astral chegando por aqui, Jorge e Matheus na nossa programação. Então, uma delícia, esse inverno tá gostoso demais na Interativa.

dia sim, Mari Fernandes, saindo pra você, Boca Solta, hein? Agora trago pra você jogos que rolam no dia de hoje, nessa terça-feira, dia 30 de junho, último dia do mês de junho, hein? Hoje, às 2 horas da tarde, logo, né? Daqui uns 14 minutos, começa o jogo entre Costa do Marfim e Noruega, que aliás, né? O vencedor dessa partida enfrentará o Brasil neste domingo, aí por volta das 5 horas da tarde, se eu não estou enganado, né? Dia 5 de julho, teremos esse jogo então rolando do Brasil, né? Veremos quem vai ser o ganhador. Será que será a Costa do Marfim ou a Noruega? Eu, se fosse, né? Eu escolheria a Costa do Marfim. Por mais que fosse passado na Noruega, né? Creio que não venceria do Brasil assim, mas não dá para desmerecer, claro, sempre o adversário. Não é? A Noruega é uma seleção fortíssima, porque, né, tem vários aí jogadores muito bons, como alguns que participam aí do time do Arsenal. Entre eles aí temos o famoso Haaland, o nórdico, o Viking, né? O cara tem quase 2 metros de altura, brancão, altão, cabelo grande, é um 9 matador, né? Entrou na área, rapaz do céu, é complicado. Então, tem que tomar bastante cuidado com essa Noruega, que eu acho que talvez, né, seja aí o próximo adversário do Brasil e, né, vai ser com certeza um jogaço, hein? Mas hoje também teremos às 6 horas da tarde aí, França e Suécia, também baita de um jogaço, hein? A França tem a favoritismo, mas como nós sabemos no dia de ontem, tivemos Alemanha e Paraguai, né? E simplesmente o Paraguai eliminou a Alemanha aí nos pênaltis, deixando o jogo empatado no 1-1. Então, quem sabe hoje não acontece um outro milagre aí, né? E a França diz adeus para a competição no dia de hoje, hein? Também às 10 horas da noite teremos México e Equador. Eu acho que aí é um jogaço também, sem sombra de dúvidas. México, a seleção mexicana é forte. E também a seleção do Equador também nem se fala, hein? Seleção ótima. Já às 8 horas da noite a gente tem no dia de hoje Brasileirão Série B, Botafogo de São Paulo e Série B se enfrentando. E esses são os jogos que rolam no dia de hoje para você estar acompanhando. Olha só, a gente teve por aqui a participação da nossa ouvinte Ivonete. Ela pediu com Henrique Iglesias, Don't You Forget About Me. Tá chegando para ela aqui na nossa programação musical, hein? Bora lá, curtindo um pedacinho aqui na nossa programação. 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

0: Isso aí, Henrique Iglesias, Don't You Forget About Me, chegando aí, aliás, saindo para o nosso ouvinte Ivonete. Valeu, Ivonete, pela participação, eu vou pro intervalo e já volto, 1h48.
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0: Bora lá, gente, tô de volta, 1h52, João Bosco e Vinícius, aliás, João Bosco e Gabriel, hein, com Beto e Ronaldo. Alô, amor.

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1: Ah, por falta de aviso não foi, né? Agora quer voltar? 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

Exalta Samba saindo pra você. Tchau e bênção, tchau e bênção. 1h59, Katy Perry chegando pra você. A música Fire e o Firework aqui na nossa programação musical, hein? Logo, logo trago pra você o nosso dia de hoje na história. Bem rapidinho mesmo, hein? Bora curtir então Katy Perry na nossa programação.

0: Katy Perry na nossa programação Firework, aqui na nossa programação também curtimos Exalta Samba, João Bosco e Gabriel com Humberto Ronaldo. Alô, ex-amor, hein? Trago pra você então o nosso dia de hoje na história. Começando lá no ano de 1859, onde o francês Charles Blodin realizava a primeira travessia das Cataratas do Niágara sobre uma corda bamba. Isso aí, a façanha atraiu milhares de espectadores e fez dele uma celebridade internacional, né? A famosa catarata que tem no desenho do Pica-Pau, hein? Você já assistiu aquele episódio que eles se jogam assim do barril na catarata? Então, é dessa catarata mesmo, hein? Já no ano, deixa eu ver por aqui, de 1908, uma nova explosão ocorria na região da Tunguska, lá na Sibéria, provavelmente causada pela entrada de um meteoro na atmosfera. O fenômeno, sem formar uma cratera, o que é muito interessante, né? Continua sendo um dos eventos naturais mais estudados aí da história. E eu também trago para você no ano de 2004, onde a sonda Cassini-Huygens entrava com sucesso na órbita de Saturno. Durante mais de uma década, enviou imagens espetaculares dos anéis das luas do planeta, revolucionando o conhecimento sobre o sistema aí solar. Beleza? Esse foi o nosso dia de hoje na história, contando para você os fatos interessantes, né, que aconteceram na história no dia 30 de junho. A gente encerra por aqui nossa primeira hora musical. Já volto na sequência, mais uma hora de sucessos para você, nosso ouvinte.
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5: Interativa, 2:03.
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5: E aí, qual é o seu pedido? A gente tá de volta. Você pode mandar seu oi, seu boa tarde no 46999 356377. Matheus e Cauã. Oh.

0: Matheus e Cauã, Abelha Sem Mel aqui na nossa programação, hein? Tá curtindo? Vem com a gente, você pode mandar seu oi, seu boa tarde. Muito obrigado sempre pela sua sintonia, beleza? Agora 2:09 aqui na nossa programação musical. Eu trago pra você Gustavo Mioto e Dorival Dantas, a música Contramão aqui na nossa programação musical. Bora curtir!
1: Eu que agradeço. Duas honras, né? Uma minha e uma tua. Me dá essa honra, por favor.

0: Reação em cadeia saindo pra você, me odeie. Essa daqui, aliás, que está saindo especial pra nossa ouvinte, Daiane. Grande abraço pra ela, muito obrigado sempre pela sintonia. A gente também continua neste bloco, Gustavo Mioto e Dorival Van Dantas, né? E também, claro, Matheus e Cavan aqui no nosso programa com a música Abelha Sem Mel, né? Muito obrigado pela sua sintonia, você nosso ouvinte, nos acompanhando, hein? Rapaz, será que hoje vai chover, hein? Tá com uma carinha de chuva, hein? Ontem também estava assim com essa carinha de chuva, acabou não chovendo, né? Mas quem sabe no dia de hoje, né, conforme era previsto para essa semana, que dizia, né, ser aí totalmente de chuva durante essa semana, veremos, né, se no dia de hoje vai estar chovendo, né? Tem ainda durante toda essa semana, quarta, quinta e sexta, veremos, né, os outros dias com certeza vão estar chovendo aí, né? Coisa boa demais, então eu trago para você, olha só, curiosidade, o nosso Casa e Design, você nosso ouvinte aí, dono de casa, às vezes você quer mexer naquele ambiente, uma coisinha que você quer mudar, quer deixar mais bonito para você chamar aquele lugar de seu lar, de aconchegante, fica ligado então nas curiosidades com o nosso Casa e Design.
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2: Casa e Design. O corredor é um dos espaços mais esquecidos da casa. Muita gente trata esse ambiente apenas como uma área de passagem, mas ele pode se tornar um dos cantos mais charmosos do imóvel. Uma sequência de quadros, uma iluminação mais aconchegante ou até um espelho bem posicionado já mudam completamente a percepção do espaço. Se o corredor for mais largo, vale incluir uma prateleira estreita ou pequenos objetos decorativos. É aquele tipo de detalhe que passa despercebido, mas eleva o nível da casa inteira.
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0: Isso aí, esse foi o nosso Casa e Design saindo pra você, nosso ouvinte. Eu já volto na sequência, Gustavo Lima.
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0: 2h19, Gustavo Lima cantando um clássico para você, O Amor de Primavera.

É o Xan de Avião, hein? Cantando pra você com Wesley Safadão, eu e a torcida do Brasil. 2 horas e 25 minutos aqui na nossa programação. Bruno e Barreto, nega, chegando pra você. Logo, logo eu trago pra você as datas comemorativas do dia 30 de junho aqui na nossa programação.

0: Barreto aqui na nossa programação musical, hein? Bora então falando pra você, olha só, estamos no dia de hoje, dia 30 de junho, aí no seu dia 181 deste ano de 2026, na semana de número 27, completando quase 50% hoje, completamos 49,6%, bem dizer 50% no dia de hoje, hein? Estamos na lua minguante no dia de hoje, hoje é dia da mídia social, dia nacional do Bumba Meu Boi, também dia internacional do asteroide, dia internacional do parlamentarismo e dia nacional do fiscal federal agropecuário, mas eu falo pra você então, aí do dia da mídia social, né? A mídia social que está muito presente nos dias atuais, é uma homenagem, né, ao impacto e à revolução que as mídias sociais provocaram e provocam nas sociedades contemporâneas, né? Além de mudar totalmente os meios de comunicação, as mídias sociais proporcionaram a capacidade de interação direta entre os produtores, né, das informações e a audiência, ou seja, né, o público em massa. Graças ao surgimento da mídia social, as produções e divulgações de conteúdos deixaram de se concentrar exclusivamente, né, nas mãos de grandes emissoras e veículos de comunicação em massa, como hoje em dia a gente tem, por exemplo, né, a Cazé TV e a Rede Globo, né, que a Rede Globo seria uma das grandes emissoras e a Cazé TV seria um canal no YouTube simples que hoje em dia transmite a Copa do Mundo, né? É loucura saber disso, né, e sucesso, né, com certeza você que trabalha com mídia social, meus parabéns então hoje no seu dia, beleza? Hoje também, como eu falei por aqui, hoje é o Dia Nacional do Bumba Meu Boi, olha só que interessante, né? É essa data que homenageia uma das manifestações culturais mais ricas e tradicionais do nosso Brasil. A data reconhece a importância desta expressão popular que reúne música, dança, teatro e religiosidade, preservando costumes transmitidos de geração em geração, né? O Dia Nacional do Bumba Meu Boi foi instituído pela lei lá do ano de 2009. A escolha do dia 30 de junho está ligada ao período das festas de São João, São Pedro e São Marçal, quando tradicionalmente acontecem as principais apresentações dos grupos de Bumba Meu Boi, sobretudo no Maranhão, né? Em São Luís, no dia 30 de junho, por exemplo, coincide com a tradicional festa de São Marçal, que reúne dezenas de grupos em um dos maiores encontros da cultura popular maranhense. Tem até, né, essa lenda do Bumba Meu Boi, que a história é o seguinte, né? A história do Bumba Meu Boi gira em torno da morte e da ressurreição de um boi, misturando elementos de humor, drama e também religião. Segundo a versão mais conhecida da lenda, Mãe Catirina, grávida, sente desejo de comer língua de boi, olha só, hein? Para satisfazer o pedido da esposa, o pai Francisco matou um dos bois do rebanho do patrão. Depois de muitas tentativas, um curandeiro conseguiu ressuscitar o boi, encerrando a história com uma grande celebração coletiva. Olha só que interessante, hein? Aqui na nossa região, creio que não seja tão festejado assim, né? Mas como, por exemplo, lá no Maranhão, né? É bastante celebrado, então, tendo até como no dia 30 de junho, o dia de São Marçal, então, beleza? Dado aqui para você, nosso ouvinte, os fatos interessantes aí do dia de hoje, com as datas comemorativas. E claro, também falando, né? Estamos quase nos 50%, deixando 2026, hein? Rapaz do céu, hein? Passou rápido. Agora já dá para falar que passou rápido, né? Coisa boa demais. Eu vou pro intervalo, gente, já volto. Na sequência tem a participação da nossa ouvinte Mari, ela que mandou mensagem pra gente, pediu a música com o BTS, a música Zwin. Na sequência eu toco pra ela.
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11: Já tô de volta, 2h35, 36 BTS Swing chegando pra você.

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2: Boca enganada pra vocês.

Murilo Ruf, boca enganada, saindo pra você aqui na nossa programação. 2:41. Olha só, João Bosco e Vinícius chegando pra você com a participação do Zezé e Luciano, hein? Me leva pra casa, bora curtir agora.

0: leva pra casa, hein? João Bosco e Vinícius, Zezé de Camargo, Luciano, me leva pra casa, hein? Também curtimos por aqui, Murilo Huff e o BTS cantando pra você, nosso ouvinte, hein? 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Dado o recado por aqui, já volto. Na sequência tem pagodinho para você.
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0: 2h48 aqui na nossa programação. Tiaguinho, Ela É Demais, chegando pra você.
8: Essa machuca, hein?

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2: Essa moda é apaixonada demais. Eu não queria viver uma história dessa não, viu?

Diego e Victor Hugo desbloqueado aqui na nossa programação musical, hein? Tá chegando pra você, olha só, Fidu Mijeca, pra sempre, 2 horas e 54 minutos, hein?

0: Fidu Mijeca saindo pra você aqui na nossa programação musical. Olha só, 2 horas e 57 minutos. Nós também curtimos por aqui Diego Victor Hugo e, claro, o Tiaguinho cantando pra você na nossa programação. E, claro, a gente já vai indo pro intervalo, já vai se encerrando por aqui. Nossa segunda hora musical. Na sequência, tem os nossos clássicos da 91 e também mais uma hora de sucessos pra você, nosso ouvinte.
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0: Interativa, um minuto para as 3 horas.
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0: Bora lá então, gente, nos nossos clássicos da 91. Hoje trago pra você, na nossa programação musical, Somebody Told Me, da banda The Killers. Hold Me. Bora lá então falar um pouco pra você da nossa programação musical sobre essa canção, claro, hein? Olha só, ela foi lançada lá no dia 15 de março de 2004, aí no lado B, no single do álbum Hot Fuzz, né? Aliás, essa música, ou esse álbum em si, não fez muito sucesso na época, o que é interessante, né? Porque chegou a ser relançada. A primeira versão aí contava com a capa do álbum sendo uma cor roxa bastante forte e que até os dias atuais é raro ter esse álbum aí e que vale uma grana, né? Já depois da relançada novamente com seu álbum aí na cor mais azulada, né? Mais azul, que é o mais comum, então, de se encontrar. Se um dia você encontrar um álbum desse daí, ó, do Hot Fuzz, do The Killers, todo rosa, saiba que é raro, hein? Saiba que é raro. Mas bora ver o que essa canção, né, quer falar pra gente, hein? Ela, na verdade, tem uma participação meio... tem aquele sentido meio... sexo! É, isso aí, hein? Ele fala, a música, aliás, fala sobre a frustração de tentar conquistar alguém em uma boate. Olha só, hein? Lidando com rumores e jogos de sedução, a letra é marcada pela confusão e energia sexual, isso mesmo, hein? Refletindo as tentativas da banda de se destacar na vida noturna de Las Vegas. O verso mais famoso diz: "Somebody told me you had a boyfriend who looked at a girlfriend I had in February of last night", né? Que traduzindo seria: "Alguém me disse que você tinha um namorado que parecia com uma namorada que eu tive em fevereiro do ano passado". Olha só, hein? Bora curtir agora então nossos clássicos da 91. The Killers, Somebody Told Me. Agora 3 horas e 4 minutos na nossa programação.

Fifty for Fears, Everybody Wants to Rule the World, aqui na nossa programação. Essa música, né, que fala sobre juventude, liberdade, e tá saindo especial pra nossa ouvinte Daiane, beleza? 3 horas, 11 minutos, Venga Boys, We Like to Party, hein? Quem que não gosta de uma festinha? Bora curtir agora, então, Venga Boys, nos nossos clássicos da 91.

0: Venga Boys saindo pra você, We Like to Party, aqui na nossa programação musical, hein? A gente também curtiu por aqui Tear for Fears, também a banda The Killers na nossa programação musical. E essa foi a nossa edição dos nossos clássicos da 91 dessa terça-feira.
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0: Olha só, 3 horas 15 minutos, quase 16. Trago pra você então mais curiosidade com o nosso Próxima Parada.
2: Preparem suas bagagens e tenham todos uma ótima viagem.
3: Próxima parada. Muita gente comete o mesmo erro. Lota o roteiro de passeios e volta da viagem precisando de férias das férias. O segredo é equilíbrio. Para cada dia mais intenso, com muitas atividades, tente reservar algum momento de respiro. Um almoço sem pressa, uma praça para descansar ou uma tarde mais leve podem fazer maravilhas. Além disso, deixar espaços vazios no planejamento permite aproveitar oportunidades que surgem pelo caminho. Os melhores viajantes não são os que veem mais coisas, são os que conseguem aproveitar melhor o que vem.
2: Atenção, senhores passageiros. Tenham todos uma ótima viagem.
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0: Esse foi o nosso Próxima Parada, saindo pra você, nosso ouvinte. Eu vou pro intervalo e já volto. Na sequência, tem um mandão pra você.
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18: Isso aí, estou de volta, 3h20, João Bosco e Vinícius, maquiagem borrada.

0: Gustavo Lima e Murilo Huff na nossa programação musical, a música CEP Novo. A gente também curtiu por aqui Michel Teló e João Bosco e Vinícius saindo pra você, sucessaço, hein? Ótima tarde por aqui. Muito obrigado sempre pela sua audiência no nosso programa Interatividade. Aquele grande abraço pra você, nosso ouvinte, sempre nos acompanhando. Eu trago por aqui, olha só, Interativa News.
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0: o canal IAT Sisgop, criado pelo Instituto Água e Terra, IAT, para receber denúncias de crimes ambientais no Paraná, registrou 2.800 atendimentos nos primeiros 4 meses de funcionamento. A maioria das denúncias refere-se a pedidos gerais de fiscalização, enquanto, entre os casos específicos, o desmatamento lidera as ocorrências, seguido por queimadas e maus-tratos a animais. A plataforma foi implantada para centralizar e agilizar o atendimento às denúncias ambientais, desafogando a ouvidoria do órgão, onde cerca de 90% das manifestações recebidas anteriormente estavam relacionadas a infrações ambientais que exigiam fiscalização.
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2: Isso aí, esse foi o nosso Interativa News saindo para você aqui na nossa programação. E eu já vou pro intervalo, na sequência também tem a participação do nosso ouvinte Mari.
3: Amor acabou.
1: É claro que não. Tem muito mais músicas aqui na Interativa FM. 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
6: Isso aí, gente. 3 horas 34, chegando para o nosso ouvinte Mari, BTS Normal, aqui na nossa programação musical.

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Diego e Victor Hugo sendo pra você bem mais que eu, hein? 3 horas e 39 minutos. Você sabia que agora o WhatsApp vai ter aí o seu nome de usuário em vez do número? Isso aí, hein? Tem como você já reservar o seu. Na sequência eu falo um pouquinho. Agora tá chegando pra você aqui na nossa programação, Felipe Araújo, a música Mentira. Bora curtir mais sucesso.

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1: Felipe Araújo, 3 horas e 43 minutos aqui na nossa programação. Bora então falando sobre essa novidade, né? Que talvez você tenha acordado e notado aí, ou talvez ainda não notou. O WhatsApp agora permitirá o uso de nomes de usuário em vez de número de telefone para aumentar aí a privacidade dos usuários. As reservas dos nomes de usuário começou essa semana e as pessoas podem garantir o seu arroba do seu nome no aplicativo. É necessário atualizar o aplicativo para fazer essa alteração. E os usuários, né, devem agir rapidamente para garantir aí o seu nome, o nome desejado, antes que os outros o façam, né? A mudança permitirá que as pessoas conversem sem ver os números uma das outras, ajudando na proteção dos dados, especialmente para quem usa o número para transações financeiras. Para reservar um nome de usuário, é necessário estar abrindo aí as configurações, clicar em conta, selecionar nome de usuário e escolher o apelido desejado e clicar em salvar. São mais de 3 bilhões de usuários que poderão reservar seus nomes e a novidade visa aumentar a segurança, né? O sistema será diferente do que a gente vê aí nas redes sociais tradicionais, sem páginas públicas ou sugestões automáticas. Pequenos negócios e criadores de conteúdo poderão vincular seus nomes de usuário às suas contas da Meta, né? Ou seja, vincular aí o seu Instagram, o seu Facebook, tudo junto ali no Zap Zap. O recurso completo deve ser liberado ainda este ano. Então, caso você quer colocar um nomezinho legal, já que não vai ser mais utilizado o número, né? Você pode colocar algum nome da zoeira aí, algum nomezinho legal que você gosta, hein? Então, corre aí no seu Zap Zap que ainda há tempo, né? De você estar reservando o seu arroba, né? O seu arroba, sem página pública, com certeza vai dar uma diferenciada aí no Zap Zap. A gente já via isso no Telegram. O Telegram já fazia isso há muito, mas muito tempo, né? Onde é sim utilizado o número na sua conta para você estar criando, né? E ter acesso ao seu chip, até para você receber um código. Mas em questão de número, você não consegue ver o número das outras pessoas, né? O que é uma coisa bem boa, porque te mantém mais seguro aí sobre outras questões, sobre roubo de dados, etc. Aquelas mensagens, e daí, aquelas mensagens chatas que sabe que você recebe aí das operadoras, etc. Alguma pessoa te querendo te passar golpe, ajuda já bastante, né? Então, dar um recado por aqui, você ainda que não reservou seu usuário, né? No Zap Zap ainda dá tempo de você estar reservando, beleza? Dado o recado por aqui, breve intervalo, já volto, hein? É bem rapidinho mesmo, na sequência tem Turma do Pagode pra você.
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1: 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Olha, gente, de volta, turma do pagode chegando pra você. Só um pagode, hein? Agora 3 horas e 50 minutos.

Turma do Pagode saindo pra você aqui na nossa programação musical, hein? Só um pagode, só um pagode, coisa boa demais. Hoje é terça-feira, olha só, pelo visto o Brasil vai pegar aí a Noruega no domingo, né, gente? Aí a Noruega acabou de marcar aí seu segundo gol, dando 2-1 por enquanto, aos 85 do segundo tempo. Muito difícil, a Costa do Marfim está, no mínimo, empatando, né, gente? Até mesmo virando aí na prorrogação. Então, com certeza, não sabemos ainda, mas pelo visto vai ser Noruega e Brasil no domingo. Beleza? Fico por aqui desejando a você tudo de bom. Amanhã eu volto, amanhã tem quarta-feira, nossa quarta, hein? Com o sorteio da Angelus. Desejo a você tudo de bom. Até amanhã, se Deus quiser. Deixa a próxima com Cleiton Romário e Jorge Matheus. Água no zói. Tchau, tchau, gente. Até amanhã, se Deus quiser.

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7: Interativa, 3 horas 59 minutos.
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7: Olá, muito boa tarde, Ampere. Boa tarde, toda a região. Estamos chegando por aqui com o nosso Arrastão da 91 para você. Nesta tarde boa de terça-feira, último dia do mês de junho de 2026. Grande abraço onde quer que você esteja, ligadinho na sintonia da melhor, curtindo pelas ondas do rádio, pela internet, pelo aplicativo, pela Alexa, em casa, no carro, no trabalho. Seja muito bem-vindo, bem-vinda. A partir de agora, Arrastão da 91, trazendo muita música, muito sucesso, informação, previsão do tempo, notícias do esporte. Já vamos dando spoiler, a Noruega é o adversário do Brasil no próximo jogo. A Noruega aí venceu a Costa do Marfim por 2-1, jogo tenso, dramático até o último minuto, mas aí a Noruega levou a melhor e vai enfrentar o Brasil aí no próximo jogo, no domingão. Então bora lá, né? Daqui a pouquinho a gente traz o resumão aí do jogo de hoje, né? E os jogos que vão acontecer ainda hoje, hein? Hoje tem mais jogos aí para serem decididos no mata-mata. Bora lá que a primeira onda já vem chegando por aqui com Gustavo Lima, Bala Alojada.

0: Beleza, interativa tá aí, som de Bruno Marrone, beijo de varanda, assim a gente fecha o primeiro bloco de músicas. É, e a chuvinha prometida veio exatamente aí, né, conforme a previsão do tempo aqui segundo o aplicativo. Ali depois das 3, das 4 da tarde, tem chuvinha boa para hoje, hein? Muita chuva aí, para mais de 20 milímetros. Daqui a pouco a gente atualiza a previsão do tempo para você.
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4: Sobre tecnologia.
5: Hashtag fica a dica. E aí, minha turma, aqui é Rodrigo Campos. Olha, finalmente temos as informações sobre a estreia da quinta temporada de O Urso no Disney Plus. A série, que vem sendo um sucesso absoluto de público e crítica, continua com aquela intensidade que a gente já conhece da cozinha do Kermit. Todo mundo já tá ansioso pra ver como a história vai se desenrolar após todos os conflitos dos últimos episódios.
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0: Beleza, é isso aí, já estamos de volta. Interativa, agora são 4 horas e 16 minutos. Boa tarde, tarde boa para você, ligadinho. Na sintonia da 91, 20 graus é a temperatura neste momento. Chuvinha lá fora a partir de agora. É só chuva, pelo menos é o que eu acho, pelo menos é o que diz aqui a previsão do tempo. Vamos aguardar a atualização, já trago para você como é que fica aí o resto da semana, se ouviu mudança ou não, né? Tem previsão de chuvinha boa aí para esta semana, pelo menos até quinta-feira, né? Já já a gente atualiza. Enquanto isso, bora de música. O Henrique, Léo Foguete, terminou para quê?

0: Beleza, tá aí, Solidão por Perto, Eduardo Costa, fechando por aqui mais um bloco de músicas do nosso Arrastão da 91.
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0: Tudo bem, Interativo, agora 4 horas e 27 minutos, terça-feira, jogos rolando pela Copa do Mundo, e um já foi, hein? A Copa do Mundo de 2026 já definiu mais um confronto das oitavas de final envolvendo a seleção brasileira. A Noruega venceu a Costa do Marfim por 2-1 e será a próxima adversária do Brasil. Os gols da classificação foram marcados por Nusa e Haaland, enquanto Diallo descontou para os africanos. A partida foi equilibrada, mas o poder de decisão de Haaland fez a diferença. O duelo entre Brasil e Noruega acontece no próximo domingo, 5 de julho, às 5 da tarde, horário de Brasília, no MetLife Stadium, em Nova Jersey. O confronto traz um dado curioso. A Noruega é a única seleção que enfrentou o Brasil mais de 2 vezes e jamais foi derrotada, com 2 vitórias e 2 empates no histórico. A seleção brasileira terá pela frente um adversário forte fisicamente, organizado e comandado pelo artilheiro Erling Haaland, um dos principais atacantes do futebol mundial. Do lado brasileiro, a expectativa é pela manutenção da boa fase ofensiva da equipe de Carlo Ancelotti. A expectativa é pela manutenção, né, aí da boa fase, que eliminou o Japão de forma emocionante. E a rodada das oitavas continua nesta terça-feira, às 18 horas, em França, enfrentando a Suécia, enquanto às 22 horas será a vez do México e Equador disputarem uma vaga na próxima fase. A Copa do Mundo entra agora em sua fase decisiva, onde qualquer erro pode significar despedida da competição.
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0: Bora que bora, Interativa agora são 4 horas e 31 minutos. Boa tarde, bom fim de tarde. Você na sintonia da melhor, chegando mais sucesso. Tem Aviões, Inquilina.

Você tá entendendo?

0: Beleza, agora 4 horas e 42 minutos, Zezé e Luciano. Destino, fechando por aqui mais um bloco de sucessos, intervalinho, já volto.
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0: Vamos nessa, Interativa agora 4 horas e 45 minutos. Boa tarde, boa tarde. Agora sim, bom, abri aqui a previsão. Do CIMEPAR continua tudo igual, né? A previsão que passamos aí pela manhã, hoje, aí previsão, né, de uma chuvinha aí neste finalzinho de tarde, à noite, 20 milímetros aí a previsão de chuva ainda para hoje, hein? A máxima 19, estamos na máxima de hoje. Amanhã, quarta-feira, previsão de chuva também. Chuvinha boa nessa quarta-feira. Aí, previsão de uns 30, 40 milímetros. Porém, a temperatura sobe amanhã, em 25 de máxima, mínima 16 graus. Na quinta-feira também, uma chuvinha aí de 29 a 35 milímetros. A temperatura já cai um pouco, máxima 19, mínima 10. Sexta-feira, o sol entra em ação, aí com pouca força pela manhã, 7 graus de mínima. Mas dá uma aquecidinha aí durante, né, o dia aí. Durante a tarde, a máxima pode atingir 20 graus. Sabadão, a chuvinha volta de novo aí, intercalando com o sol, uma chuvinha, pancadas isoladas. Máxima 21, mínima 12 graus no sabadão. Previsão de pouquinha chuva, né, de 2 a 5 milímetros. E domingão, o sol entra em ação novamente. Aí o clima fica mais ameno, máxima vai a 23, a mínima cai para 13 graus. Vamos que vamos, agora são 4 horas e 47 minutos. É Neto e Cristiano, Cadeira Cativa.
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10: Interativa, 4 horas 59 minutos.
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10: Bora lá, Interativa, agora 5 horas e 1 minuto, 5 e 1. Boa tarde, bom fim de tarde. Você aí ligadinho na sintonia da melhor. 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Vamos lá, 5 e 2, abrindo mais uma horinha, Alexandre Pires. Dessa vez eu me rendo.

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0: Beleza, tá aí o som de Felipe Araújo para De Graça. Fechando por aqui mais um bloco de músicas do nosso Arrastão da 91 Interativo. Agora 5 horas 15 minutos. Boa tarde.
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0: Vamos nessa, Interativa, agora 5 horas e 17 minutos. Olha, atenção, recadinho pra você que ainda não conseguiu concluir os seus estudos. O Colégio Estadual Cecília Meirelles está com matrículas abertas para educação de jovens e adultos. A EJA, na modalidade Ensino Médio Semipresencial. Se você tem 18 anos ou mais e ainda não concluiu o ensino médio, esta é a oportunidade de voltar a estudar com mais flexibilidade e abrir portas para novas oportunidades no mercado de trabalho e na vida. As matrículas são gratuitas e vão somente até o dia 6 de julho. Procure então a Secretaria do Colégio Estadual Cecília Meirelles e garanta a sua vaga. Ó, não deixem essa oportunidade passar. Então, bora lá, invista no seu futuro e volte a estudar. 5 horas e 18 minutos. Boa tarde, tá de boa. Abrindo por aqui mais um bloco de músicas. Mais sucesso para você, Cleiton Romário. Shot da Alegria.

0: Aí, Vitor e Léo, Água de Oceano, fechando por aqui mais um bloco de sucessos do nosso Arrastão da 91.
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3: Durante os Jogos do Brasil na Copa do Mundo, a Itaipu Binacional realiza uma operação especial para garantir o fornecimento de energia elétrica diante das mudanças no consumo registradas em todo o país. Segundo a usina, a demanda por energia diminui antes e durante as partidas, devido ao grande número de pessoas acompanhando os jogos pela televisão, mas aumenta rapidamente no intervalo e após o término das partidas, quando os consumidores voltam a utilizar eletrodomésticos e retomam suas atividades rotineiras.
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4: Bora lá, Interativo, agora 5 horas e 32 minutos. 5 e 32, boa tarde, bom fim de tarde. Você já em casa de buenas, já encerrou o expediente, tá aí descansando, relaxando, com o radinho sempre ligadinho aqui na 91. Bom descanso pra você e obrigado pelo carinho da audiência, pela companhia e sintonia. Música boa pro seu fim de tarde, o seu descanso. Ficar muito mais gostoso, muito mais legal. Agora tem Zezé, irmão da Lua, amigo das estrelas.

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11: Bora que bora, Interativa, agora 5 horas e 49 minutos. É isso aí, sabadão. Sabadão tem sorteio de kit churrasco todo sábado. Já saíram 10 kits, hein? O próximo pode ser o seu. Então continue sempre participando. Aí todo sabadão, uma hora ou outra, você vai ganhar, pode ter certeza. Só não ganha, né? Quem não participa aí. 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
15: Olá, meu amigo, olá, minha amiga ouvinte. Alegria estar com você nesta hora, neste momento, no fim de tarde, terça-feira. Estamos juntos para rezar, para pensar sobre a vida, meditar e acolher a bênção que Deus quer nos dar. Afinal, Deus está sempre querendo nos abençoar. Ele está sempre pronto. Basta abrirmos o nosso coração, sintonizarmos com Ele, fazermos o bem. O pensamento de hoje é: não despreze um bom conselho. só porque ele chegou de lábios que você julga menos puros. Deus ajuda os homens por meio dos próprios homens, e às vezes se serve de pessoas que não são perfeitas para dar-nos avisos importantes. Meditemos a canção.

0: Rezemos juntos. O anjo do Senhor anunciou a Maria, e ela concebeu do Espírito Santo. Ave Maria, cheia de graça, o Senhor é convosco, bendita sois vós entre as mulheres, e bendito é o fruto do vosso ventre, Jesus. Santa Maria, Mãe de Deus, rogai por nós, pecadores, agora e na hora da nossa morte. Amém. Eis aqui a serva do Senhor, faça-se em mim segundo a vossa palavra. Ave Maria, cheia de graça, o Senhor é convosco, bendita sois vós entre as mulheres, e bendito é o fruto do vosso ventre, Jesus. Santa Maria, Mãe de Deus, rogai por nós, pecadores, agora e na hora de nossa morte. Amém. E o Verbo se fez carne e habitou entre nós. Ave Maria, cheia de graça, o Senhor é convosco, bendita sois vós entre as mulheres, e bendito é o fruto do vosso ventre, Jesus. Santa Maria, Mãe de Deus, rogai por nós, pecadores, agora e na hora de nossa morte. Amém. Rogai por nós, Santa Mãe de Deus, para que sejamos dignos das promessas de Cristo. Oremos. Derramai, ó Deus, a vossa graça em nossos corações, para que, conhecendo pela mensagem do anjo a encarnação do vosso Filho, cheguemos por sua paixão e cruz à glória da ressurreição. Por Cristo nosso Senhor. Amém. E agora sobre você, a bênção de Deus. Por intercessão de Nossa Senhora, o Deus de amor que está sempre em atividade, que está sempre olhando por nós, abençoe a tua casa, a tua vida, o teu trabalho, aquilo que precisa de resolução, as tuas decisões, e te conduza a uma vida sempre mais plena, mais feliz e mais vibrante. Deus quer ver você buscando o melhor todos os dias. Por isso, Ele te abençoa. Em nome do Pai, do Filho e do Espírito Santo. Amém. Eu quero convidar você a nos seguir no Instagram. Procure Padre Ezequiel no Instagram e aí nós ficamos mais sintonizados. Um grande abraço, uma ótima noite, um bom descanso e até amanhã.
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6: Bora lá, Interativa, agora são 6 horas e 5 minutos, 6 e 5, boa tarde, bom fim de tarde, aí você que também já tá em casa de boa, já encerrou o expediente, tá com o radinho ligado, sintonizado aqui na melhor, bora lá, aqui depois das 6, é hora das pedradas, coloca o capacete aí, toma o seu mate, né, aí o friozinho já vai chegando, 18, 17 graus a temperatura neste momento, tem previsão de mais chuvinha ainda aí para esta noite de terça-feira. Para amanhã também bastante chuva, depois de amanhã também, já trouxe aqui, né, a previsão aí, chuva para amanhã, chuva para quarta, só na sexta-feira tem um solzinho aí de buenas, né, trazendo um friozinho também, quando acaba a chuva, meu amigo, e vem o solzinho, vem o friozinho junto também. Bora lá, Chitão e Chororó, Amor a Três.

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2: E a internet no campo já não é mais um luxo, mas uma necessidade. Nos últimos anos, a expansão de redes móveis, internet via satélite e soluções de conectividade rural tem permitido que mais produtores acessem informações em tempo real. Isso significa mais controle sobre as operações, melhor acompanhamento das lavouras e acesso a tecnologias que ajudam na tomada de decisões. Para muitas propriedades, a conectividade tem sido o primeiro passo para a modernização e a entrada definitiva na agricultura digital.
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10: Vamos que vamos, Interativa, agora 6 horas e 19 minutos. 6 e 19. Bom fim de tarde, maravilhoso início de noite. Você ligadinho na sintonia da 91, já começou o jogo aqui, rapaz. Vou ver quem é que tá disputando aqui agora, né? Aí o Brasil vai pegar a Noruega, no domingão, né? A Noruega aí venceu a Costa do Marfim, foi um jogo dramático, jogo duro aí. Costa do Marfim lutou, brigou até o final, mas não deu, né? Rapaziadinha lá do Remo foi mais aí técnico, né? Mas a Costa do Marfim foi muito na raça, quase que levou para prorrogação. Parecia que ia ser um jogo igual do Paraguai aí e do Marrocos ontem, né? As duas seleções se deram bem. O Paraguai eliminou a gigante Alemanha e o Marrocos eliminou a laranja mecânica aí, a Holanda, né? E hoje parecia que a Costa do Marfim ia fazer a mesma coisa, né? Mas deu uma tropeçada, levou um segundo gol, não conseguiu aí reverter e acabou sendo desclassificado. E agora jogando França e Suécia. 21 minutos aí do primeiro tempo, 0-0 é o placar entre França e Suécia. Será que vai dar zebra? Será que o elefante branco tá na sala? Será que vai dar aí Suécia em cima da gigante França? Vamos ver, né? 0-0, jogo corrido aí, tá pegado também. Cada jogo é um jogo. E o, né, o aí o protagonista tá em campo, né? O Mbappé tá aí, mas até agora não saiu nenhum gol, né? Vamos lá agora, 6 horas e 21 minutos, abrindo por aqui mais um bloco de músicas, trazendo mais sucesso pra você. Agora deixa eu ver aqui, tem uma indicação, Fernandinha de Santa Isabel, toca aí Zezé e Luciano, Eu Nasci Pra Amar Você. Música.

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7: Bora que bora, Interativa agora 6 horas e 33 minutos. Chuvinha que Deus manda, é chuvinha boa aí. Nesta terça-feira desabou água. Aí tá chovendinho, tem bastante chuva pra cair hoje, né? Não choveu tudo que tinha pra chover, de tarde aí tempo bom, legal. Sem chuva agora sim, a noite resolveu tudo pra chover, tudo que tinha pra chover, né? Amanhã tem chuva boa também, quem sabe aí a chuva fique só na madrugada, né? Na madrugada e na virada de terça pra quarta-feira, chuva, tudo que tenha pra chover nos dois dias aí. Nessa madrugada deixa cair água pra fazer uma limpeza aí, né? Mas vamos que vamos. Chegando por aqui, mais pedrada. Essa aqui é pedrada, hein? Avião das 9, trio Parada Dura.

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9: Bora lá, Interativo, agora 6 horas e 48 minutos, 6h48. Boa tarde, bom fim de tarde. Aí, início de noite, né? Já é noite aí, já. Chuvinha vai e volta, dando uma trégua agora, neste momento. Hora de ir embora, né? Vamos embora antes que a chuva chegue pra valer e a gente saia daqui todo molhado. Acabou, meu povo. Um grande abraço. Obrigado pelo carinho da audiência. Fiquem com Deus e até amanhã. Tchau, tchau.

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1: Conta, conta, conta.
2: Oi, gente. Conta tudo no ar. Feliz da vida. Coisa boa, que notícia boa. Começar uma terça-feira desse jeito, sem comentários, né, Kel?
1: Gente, eu tô feliz da vida, ó, não tô nem aí, entendeu? Eu nunca critiquei essa seleção.
2: Nunca, nunca. Olha, mentira, tem um time que eu acreditei desde a época que eu nasci.
1: É Brasil?
2: Há 30 anos atrás. É Brasil.
1: Que isso,
2: então, gente. É assim, eu amo o Brasil.
1: Não,
2: eu amo.
1: Eu também,
2: eu gente. Amo.
1: Nunca decepciona.
2: Não. Rumo ao Hexa. Só tem gente boa e se tem um casal assim, uma dupla feliz, é eu e a Kelly.
1: Com certeza, gente.
2: Ah, meu Deus.
1: Tanto é que conta tudo hoje, vai ser.

0: Estrada, essa semana é comemorado o Dia do Caminhoneiro, os Reis do Volante, a galera que leva e traz história, leva mudança, né? Mudança de vida. Caminhoneiro faz tudo, né, Kel?
1: Faz mesmo, né, Cido?
0: Então, você já reparou?
1: Eu reparei mesmo.
0: A pessoa conta uma história que nem eu, quando eu morava na roça, foi caminhoneiro que trouxe a mudança pra cá.
1: É mesmo.
0: Quando eu quero voltar pra roça, é o caminhoneiro que vai levar.
1: Eita, então, eles estão sempre na estrada mesmo,
0: verdade,
1: né?
0: Verdade, verdade, essa louco. Galera. Então, aí a gente quer saber qual foi a viagem mais inesquecível da sua vida. Aquele mochilão companheiro, mochilão que vai com os amigos, enfim. O que você fez, a gente quer saber da sua história, aquele perrengue de carro que acabou virando uma história sensacional.
1: É, viagens de estrada, né? A gente
0: exatamente.
1: Quer saber, você que pegou a estrada, seu caos aí, conta pra
0: o
1: gente.
0: Seu estrada, até vale até pra você também, que é caminhoneiro.
1: Exato.
0: Passou um perrengue, conta pra gente como é que é a sua vida, a sua rotina. Fique à vontade, manda um número aí, Kel.
1: 3499-136-2203. E quem participar responder nosso tema, concorre na sexta-feira um headphone Bluetooth pra você viajar, ó, curtindo a nossa programação.
0: Demorou, hein?
1: Bom, né?
0: Opa!
1: Participe então, tamo te esperando, daqui a pouco vou ler seu recado e bora começar bem o Contar Tudo nessa terça-feira?
0: Matheus e Cauã, me ama mesmo.

0: Deixa em paz, vai.
1: A gente curtiu aí Maiara e Maraísa com Dilcinho, Libera Ela.
2: Biscoiteiro.
1: E aí, Kel, leva biscoito? Perde o biscoito? O que você tem pra gente agora?
2: Vamos lá, Cido! Quem é que tá biscoitando com a gente? Te conto, claro que te conto. É. Vanessa Camargo, gente!
1: Ah, é a Vanessa?
2: Pois é, a cantora abriu o coração sobre os desafios de criar filhos adolescentes hoje em dia. É Vanessa, o negócio é babado.
1: É, pensou que era fácil.
2: Não é?
1: Então.
2: Ó, ela falou que o maior trabalho é conseguir manter o diálogo aberto sem parecer que tá dando aquela palestra ou sendo chata demais. Ela falou que é aquela luta pra entender o mundo deles, né? O mundo que eles vivem, com tanta tela, rede social, e também ainda conseguir passar valores sem afastar os miúdos, né?
1: Que são telas.
2: Que são telas. Olha, a cantora disse que vai aprendendo na marra, tentando ser uma mãe presente, mas dando aquele espaço que eles tanto querem nessa fase. Olha, minha mãe me dava um espaço bom, era um espaço pra eu correr da cinta que ela
1: estava
2: atrás, assim, ó. Vem aqui que você vai aprender.
1: Meu espaço do chinelo era uns 50 centímetros, assim, sabe? Meu Deus.
2: Era babado, né, Zinho?
1: Não era fácil, né? E assim, eu aprendi pouco, porque tinha até aprendido mais. Leva biscoito, vamos dar biscoito?
2: Vamos lá, né?
1: Tá ali, ela tá na luta,
2: tá bom,
1: né?
2: Pra ela dar pros meninos biscoito recheado é bom.
1: É bom. Já vai engordar mais a turma ainda. Ou sair da tela pra comer biscoito.
2: É, às vezes é bom.
1: Vamos cuidar da nossa vida?
2: É melhor, né, Cido? Tá.

0: participações aí, Kelzinha?
1: Sempre as melhores participações. Bora ler o recado da galera.
0: Amo esse momento.
1: Vamos ver como que o pessoal tá indo aí nas viagens, os perrengues das estradas. Olha, o Marcelo Reis falou o seguinte: conta tudo, minha viagem inesquecível foi quando eu reuni a família pra ir pro Nordeste de carro. No meio da estrada, o porta-mala abriu do nada e a gente só viu as malas rolando asfalto abaixo. Tivemos que correr pra pegar as roupas no meio do nada. Foi uma comédia. E ainda bem que não causou outro acidente também, né? Porque é perigo isso aí, hein, Marcelo?
0: Verdade, hein?
1: Ó, já a Aline Lima falou: gente, a minha foi quando eu resolvi fazer um mochilão sozinha, só com a passagem de ida. Eu acabei ficando num albergue onde eu conheci 3 pessoas de estados diferentes. A gente se deu também que viajamos juntos por 2 semanas e hoje são meus melhores amigos de companheirismo.
0: Ah, que legal, hein?
1: Ah, essas viagens são boas pra fazer novas amizades,
0: verdade,
1: mesmo.
0: Verdade, verdade. Cada um com uma história,
1: né? Ah, eu acho muito divertido, viu, Cido?
0: Parabéns, Aline!
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4: 7:15.
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0: Papa Leão XIV manifestou solidariedade às vítimas dos terremotos que atingiram a Venezuela e deixaram mais de 1.400 mortos. Durante a oração do Angelus no Vaticano, o pontífice disse rezar pelo descanso eterno das vítimas e levou uma mensagem de conforto às famílias e a todos afetados pela tragédia. Leão XIV também agradeceu e elogiou o trabalho das equipes de resgate que continuam nas áreas atingidas em busca de sobreviventes. Os terremotos de magnitude 7,2 e 7,5 atingiram o norte da Venezuela na última quarta-feira e já deixaram milhares de desaparecidos, segundo a ONU.
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5: E o Conta Tudo continua e agora a primeiríssima do dia. Manda essa fofoca pra gente, Kelzinha.
0: Vamos lá, Cido, fofoca quentíssima, galera. Seguinte, a Bela Campos, a atriz maravilhosa, né?
5: Certo.
0: É, tava lá biscoitando na internet, postando sua fotinho, tomando um sol de biquininho, papapá, pipipipi. Isso aí é normal, né? Quem nunca biscoitou na internet com fotos na praia, na piscina, né, Cido?
5: Sem dúvida nenhuma. Eu, particularmente, nunca tirei foto de...
0: de biquíni?
5: É.
0: De biquíni não, né?
5: Deus me livre, né? Era só pra não perder a piada, só estraguei tudo. Né? Mas olha, eu tô olhando aquela de biquíni, mas que coisa, hein?
0: É, pois é. Uma bela moça.
5: Ah, muito. Mas é a paisagem que ela tirou da...
0: Gaguejou, né, Cido? Caramba!
5: Tô olhando a paisagem.
0: Ah, entendi.
5: Tô olhando a paisagem.
0: Olha, quem apreciou muito bem essa paisagem foi o cantor Zé Felipe, que já deixou a curtida dele na publicação de biquininho da Bela Campos.
5: Dele. Eu gostei um pouco da cor do biquíni também.
0: É mesmo? Qual cor que é?
5: É.
0: Fecha aqui, ó. Fechando aqui. Lembra qual cor?
5: Qual
0: Lê
5: cor?
0: Não lembra, né, cor do biquíni.
5: Cuida da sua vida, Kel.
0: Olha, fato é que Zé Felipe tá solteiro, tá na pista e não é a primeira vez, tá? Ele começou a seguir Bela Campos recentemente e eu tô achando que ele tá dando aquela flertada. Aquela, sabe? Ih, gatinha.
5: E vou abrir o coração, belo casal, hein?
0: Eu gosto, hein?
5: Se rolar, vai ser bem legal. E a gente
0: eu
5: vai,
0: acho também.
5: E a gente vai ter assunto até as horas aqui, né?
0: Isso que importa,
5: o
0: né,
5: importante. E não, detalhe, vai que rola em casa e a gente fala, meu, já deu
0: pensou?
5: Certo, não separou daqui 20
0: Nossa.
5: Anos.
0: Nossa!
5: É, 20 anos é muito tempo, artista, né?
0: É bastante,
5: é,
0: eu diria.
5: Então acho que
0: sim.
5: Hoje a média tá dois anos e pouco.
0: Talvez sim, hein?
5: É. Olha, imagina uma dupla que entende de relacionamentos. Tava falando aqui. Ah, vamos cuidar da nossa vida e tocar mais música, né?
0: Acho que é melhor, viu?
5: É verdade.
0: Eu tô achando.
5: Henrique e Juliana.

0: gente, chegamos agora ao momento de quem ama, cuida. O que, que tem pra hoje, Kel?
1: Ó, eu vou até dar um F5, porque você sabe que tá tendo um jogo, tá um negócio doido, e eu não sei nunca se a novela tá certa aqui no nosso resumão da semana.
0: Os últimos momentos, né, o que valem.
1: Ó, tá descrito aqui pra mim, né, segundo a Globo. Hoje a Nívia vai passar uma missão pra Zeny contra a Adriana. E aí a Nancy vai alertar a Adriana pra ter cuidado com a Zeny. Já a Silvana vai deixar bem claro ao Ademir que ninguém vai mexer na herança do seu filho. Ela tá com aquele negócio do DNA, tá babado mesmo.
0: Sim.
1: Ó, o Ulisses vai dizer pra Pilar que a sua empresa precisa de dinheiro. Ah, não diga, Ulisses.
0: Ah, tá.
1: Já o Toniel vai brigar com o Tom ao saber que ele aceitou o suborno do Ademir pra depor contra a sua neta. Já a Nancy vai dizer pra Adriana que as colegas do presídio estão encantadas com o trabalho da fisioterapeuta. E o Tom vai proibir a Helenice de visitar a Adriana, você acredita? Bom, já o Pedro vai negar a Bruna uma segunda chance, afirmando que ama a Adriana, mesmo levando aquele toco, né, Pedro? Complicado. Já a Carolina vai notar a atenção do Ulisses e a Francesca e o Toniel vão quase se beijar. Gente, eu ainda não entendi se ela é uma penada ou não.
0: É, então, mas se ela beijar, será que ela vira sapo? Vai saber o que vai transformar.
1: Vai saber. Ó, o Ulisses vai pedir dinheiro emprestado pra um agiota. Que grande ideia, hein, Ulisses? Parabéns. Então,
0: vai arrumar uma encrenca daquela.
1: Já a Zeny vai atacar a Adriana e vai roubar a pulseira dela.
0: Eita, meu Deus do céu.
1: Só B.O. pra Adriana, coitada.
0: E eu não sei por que eu coloquei um sapo nessa história. Até agora
1: do nada, né?
0: Então, olha, terça-feira é um dia muito difícil pra mim.
1: É mesmo.
0: Meu Deus do céu. Bom, foi aí. Quem ama, cuida.

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1: E chegamos agora ao momento do esporte. Kel, o que você tem pra gente aí? Falando em Copa do Mundo, o que tá rolando?
2: Vamos lá, Cido, deixa eu te contar. O Barcelona tá querendo muito o Harry Kane pro lugar do Lewandowski, mas a coisa tá difícil, tá?
1: Ah, é?
2: É, o jogador tá com foco total na Copa do Mundo e prefere ficar no Bayern de Munique, onde tá feliz. Olha, além disso, o clube alemão já mandou a Real que ele não tá à venda e ainda deu aquela alfinetada na situação financeira do Barça. Olha, por enquanto, os espanhóis vão ter que esperar o torneio acabar pra tentar alguma coisa, viu?
1: É, né? Rola muita grana nesse meio, né?
2: Nossa, por que eu não nasci jogando futebol?
1: Eu também.
2: Eu fico pensando que...
1: É.
2: Olha, você que nasceu com dois pés esquerdo, é difícil.
1: Difícil. Só pra piorar, né?
2: Só pra piorar, né, Cido?
1: Então, quando eu corro, eu sempre caio pra direita.

0: 7h34.
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2: E a gente segue por aqui com a segunda fofoca do dia, Kelzinha.
3: Vamos lá, Cido, a segunda do dia. Bora, que tem fofoca da boa. Olha, a amizade de Bruna Marquezine e Sasha Meneghel, ela vem de muito... desde quando elas eram muito criancinhas, né?
2: Verdade, né?
3: É, e... até hoje perdura essa grande amizade, elas estão sempre juntas, sempre curtindo aí. A Bruna, inclusive, foi no desfile da Sasha, né? A Sasha tem uma marca de roupas, pra quem
2: tem,
3: não sabe.
2: Tem, que por sinal mandou muito bem nisso
3: pois
2: aí,
3: é.
2: Viu?
3: Eu não tenho dinheiro pra comprar, achei caro, mas... belas peças.
2: É. A Bruna Marquezine e as amigas compram, né?
3: Elas compram, elas
2: tá
3: têm dinheiro.
2: Tá tudo nessa,
3: né,
2: vibe, assim,
3: a
2: né?
3: A gente tá tudo duro.
2: É...
3: fato é esse!
2: Então, mas vamos lá, né? A gente começa a pensar na nossa... Gente, pra vocês entenderem, é que quando a gente toca nesse assunto, começa a ter tristeza. Aí os dois ficam assim, vou voltar a trabalhar, vai.
3: Olha, fato é que as duas eternizaram essa grande amizade na pele. Fizeram tatuagens iguais juntinhas.
2: Ah, tá brincando.
3: Pois é, eu achei a tatuagem assim bem peculiar.
2: Deixa eu adivinhar. Dois corações de mão dadas, aquele coraçãozinho lindo, maravilhoso, assim.
3: Não. Foi
2: não?
3: Duas estrelas se abraçando.
2: Estrelinha até tranquilo,
3: na
2: né?
3: Na cor vermelha.
2: Epa, peraí.
3: Duas estrelinhas vermelhas se abraçando.
2: Estrelas vermelhas? Ih, caramba!
3: Agora que eu entendi, Cido! Eita!
2: Estrela vermelha? Se fosse azul, até relevaria.
3: Até ia, né?
2: Mas estrelas vermelhas se abraçando?
3: É, amizade,
2: ó, eu acho que na próxima passeio delas, assim, tipo, vamos pra onde elas iriam, ó. Pra União Soviética, pra China.
3: Que isso, Cido? Que isso, Cido?
2: Em vez de Disney, né? Sei lá, perossi, perorô, né?
3: Deixa abaixo. Vamos seguir aqui.
2: Vamos tocar a nossa vida aqui, que a gente pode arrumar um problema.
3: Pode.
2: Então, fizeram a estrela? Vida que segue.
3: Segue.
2: Tocar música aqui. Kleber e Cauã, muito estranho.

0: tudo. A gente curtiu Henrique, Diego e Bruno e Marrone. Esqueci você.
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0: E chegamos ao Internet é pra isso, Kelzinha.
2: Vamos lá, dica boa, hein, Cido? Manda
0: Olha,
2: boa.
0: Olha, o Anki é um aplicativo gratuito de memorização. É baseado no sistema de repetição espaçada, que evita o esquecimento dos conteúdos estudados. Sua principal vantagem é a máxima eficiência no tempo de estudo, pois o algoritmo só te mostra o card quando você realmente precisa revisar. A plataforma oferece personalização, permitindo inserir áudios, imagens, prints de questões e textos ocultos para facilitar a memorização visual. Ele conta com sincronização em nuvem, totalmente gratuita, permitindo que você estude em qualquer lugar pelo celular, tablet ou computador. Eu achei muito legal.
2: Muito bom, gostei.
0: É, então, boa dica aí, ó. Internet é pra isso.

0: passou uma hora que eu nem vi, hein?
1: É verdade,
0: CB,
1: né?
0: CB, voa, né?
1: Voa demais, gente.
0: E a galera participando, cada história que aparece aqui no nosso WhatsApp, né?
1: Fato.
0: Então, mas daqui a pouquinho a gente põe no ar.
1: Então tá bom, pode ser daqui a pouco. Você participa no 3499-136-2203. Tá rindo de mim, Cido? Eu tô perdida.
0: Não, sabe quando você fala assim, ó? É, eu vou lá chamar a Kel e já volto. Ô, Kel! Chega aí, mano! Sai da lua!
1: Eu preciso ir ali ir no banheiro, Cido.
0: Mas olha, vou te dar essa dica do da internet é pra isso? Memorização?
1: Memorização, né? Ó, vamos fazer uma pausa. Tô precisando no banheiro, você não tá entendendo.
0: Ah, é?
1: Eu tô apertada, gente.
0: Tá, eu vi que você tava com a mão na porta, mas vou zoar ela.

0: 7:56.
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2: Bora pra segunda hora desse programa maravilhoso. Nessa terça-feira maravilhosa, gente de bem com a vida, curtindo tudo e dividindo com você, Kelzinha, a galera participando de montão, né?
0: É isso aí, minha gente. 34991362203. Estamos de volta com Conta Tudo, né, gente?
2: Claro.
0: Pra você curtir as melhores músicas, as melhores fofocas, as melhores dicas. Tá sempre conectado junto com a gente. E claro que eu sei que você só pensa naquilo. Você só pensa em prêmio, né? Bora pro tema da semana.
2: Só naquilo. Naquilo é prêmio? É. É verdade, é prêmio.
0: É prêmio.
2: É prêmio. Dependendo do seu comportamento, é prêmio.
0: É.
2: Então.
0: É tema da semana, Cido.
2: Então.
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2: Qual foi a viagem mais inesquecível da sua vida? Aquele perrengue de carro que virou história, enfim. O que rolou, como rolou, conta pra gente. Tem presente um headphone Bluetooth pra você viajar nas músicas da nossa programação. Kel, tem galera participando?
0: Bora mandar aquele alô pro Fernando Gomes. Ele falou o seguinte: a minha viagem mais marcante foi um bate-volta pra ver o meu time na final do campeonato. Ó, foram 10 horas de ônibus de excursão na ida e meu time perdeu, mas a festa que a gente fez na volta, cantando, dando risada do perrengue, valeu cada centavo do ingresso.
2: Muito legal.
0: Pra isso que é amizade, hein?
2: Uhum.
0: Ó, a Patrícia Souza falou o seguinte: ó, minha viagem inesquecível foi quando meu marido me levou pra passar o fim de semana numa chácara no interior. Quando chegamos, não tinha sinal de celular nem internet. A gente ficou 2 noites conversando, olhando as estrelas. Parecia que a gente tava voltando no tempo.
2: Mas isso é legal também,
0: isso
2: hein?
0: É ótimo. Olha, gente, a melhor coisa às vezes é se desconectar, né, Cido?
2: Verdade, viu?
0: Às vezes na estrada é até bom quando o sinal não tá pegando.
2: Aí você olha na janela do carro, isso. E vê que tem árvore,
0: tem vaquinhas. É verdade.
2: É porque o resto é tudo. Não, você já reparou, você tá viajando, a galera tá tudo com a cabeça baixa.
0: Assim. É, não é?
2: É, parece um povo triste. Só tá o motorista olhando pra frente
0: então,
2: e todo mundo triste com a viagem.
0: Verdade.
2: É bom se desconectar. Eu lembro de uma viagem minha aqui pra um sítio em Minas, que era assombrado.
0: É mesmo?
2: Meu, a gente tava em quarto na cama, né? No quarto ali. E tinha um bode circulando ali no quarto, meu Deus. Foi a noite mais longa da nossa vida.
0: E quando eu olhava pra janela, tinha a loira.
2: Não, a loira do banheiro não tava lá.
0: Não tava, não?
2: Só tinha o bode.
0: Ah, tá, o bode.
2: É, não, a gente ouvia a passo.
0: E a cabeça dele tava de cabeça pra baixo.
2: Sabe qual era o detalhe? Não tinha bode no sítio, mano.
0: Ah, que legal!
2: Ah, não quero falar.
0: Bom.
2: Olha, eu vou ser sincero com você. Eu não quero mais lembrar disso, porque de noite não vou dormir de novo.
0: Mais uma vez, né,
2: Silvio? É, vamos ouvir música.
0: Ai, vamos, melhor.
2: Ai, que é o de Deus.
0: Não vai tocar música gospel, não. Vai tocar que tá aí, vai.
2: Ah, tá bom, eu já tava procurando uma aqui. Você é cheio de estragar a surpresa, né? Jorge, Matheus, Luana Prado, a veracidade. Olha.
0: A veracidade,
2: ai, que é o de Deus. Para, Deus me livre, meu.

0: Cristiano Araújo, Maus Bocados.
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0: Bora pra terceira fofoca do dia, Kel.
2: Olha só, os fãs de Harry Styles levaram um grande susto no último show que ele fez em Londres.
0: Ah, é?
2: Pois é, parece que viralizou alguns vídeos nas redes sociais, Cido, mostrando que o cantor caiu ali no palco durante uma apresentação. E aí o Harry teria... O que aconteceu de fato? Muita gente estranhou. Ué, ele tá brincando, ele caiu, tropeçou, o que rolou? Mas o Harry se engasgou bebendo água enquanto fazia uma brincadeira tradicional ali nos shows. Acabou perdendo o equilíbrio e acabou caindo no palco, gente.
0: Será que era aquela água que o passarinho não bebe?
2: Ih, pode ser.
0: Porque tomou água e caiu, mano.
2: Diz que ventou, menino, na hora. Brincadeira. Olha, o susto durou apenas alguns instantes, tá? O cantor recuperou a respiração, levantou sozinho, continuou a apresentação sem precisar de atendimento médico nem nada, tá? Foi um engasguinho tranquilo. Inclusive, parece que tá fazendo muito calor, né? Ali na Europa. Onda de calor, assim, fortíssima.
0: Galera passando muito mal, viu?
2: Mas, felizmente, terminou só com susto, deu tudo certo.
0: Ah, que bom.
2: Apesar do calor extremo, apesar da água engasgada, tá tudo bem com o Harry Styles, tá?
0: É isso que é importante. E tomar tombinho em show, assim...
2: Faz parte, né?
0: Faz parte, a gente tem que acostumar com a ideia.
2: Verdade.
0: Todo mundo corre o risco,
2: opa,
0: né?
2: Opa!
0: Bora de música!
2: Bora!
3: Não tem jeito, meu compadre. Vambora. Ela vacilou comigo, nós estamos aí, né? Tudo certo.

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1: E agora no Conta Tudo tem notícia na programação. O que você tem pra gente agora, Kel?
2: Olha, Cido, o rally da inteligência artificial tá movimentando o mundo dos investimentos e chamando bastante atenção no mercado global, tá? O que tá rolando é que muito dinheiro que antes ia pra o Bitcoin tá sendo direcionado aí pra empresas ligadas à IA, porque os investidores estão enxergando um potencial de lucro imediato e crescimento muito mais rápido nessa área, né? Essa pressão tá deixando o fluxo do Bitcoin um pouco mais lento, mostrando que a IA virou a nova queridinha dos grandes investidores.
1: É, a IA tá tomando conta de tudo, né?
2: De
1: toda área.
2: Tudo.
1: Meu Deus.
2: Inclusive,
1: do
2: deixa
1: céu.
2: Eu perguntar pra minha IA
1: Não fala com ela agora,
2: desculpa.
1: A gente tá no ar, menina.
2: Perdão.
1: Mas como é o negócio do investimento aí?
2: Então eu vou perguntar pra IA se é bom.
1: Pera só um pouquinho. Vamos pro intervalo, pessoal. Vamos pro intervalo.

0: 8h15.
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4: A Organização Mundial da Saúde informou que a onda de calor que atinge a Europa já provocou mais de 1.300 mortes acima do esperado. Cerca de 150 milhões de pessoas enfrentam temperaturas extremas, que têm sobrecarregado hospitais, afetado o transporte e aumentado o consumo de energia em vários países. A França registrou cerca de 1.000 mortes relacionadas ao calor, enquanto a Espanha confirmou mais de 1.200 vítimas em apenas 4 dias. Segundo especialistas, esse é o episódio de calor mais intenso já registrado na Europa, e os eventos extremos devem se tornar cada vez mais frequentes por causa das mudanças climáticas.
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4: E o Conta Tudo continua e chegou o momento do Abafa o Caso, aquela fofoca diferentona.
11: Vamos lá, minha gente. Olha, o clima esquentou no São João de Surubim, Pernambuco.
4: Surubim?
11: Surubim.
4: Esquentou Surubim.
11: esquentou o surubim em Pernambuco.
0: É, tá bom. Então vida segue.
11: Olha, quem tá bravo ali é o prefeito, gente. Porque o Gustavo Lima acabou cancelando o show de última hora.
0: Tá brincando.
11: Alegando uma forte intoxicação alimentar.
0: Ô, louco.
11: Com bom humor, cantor disse que tava com uma... Como eu posso dizer?
0: Eu posso usar um termo...
11: Pode.
0: Piriri.
11: Piriri absurdo!
0: Um piriri violento.
11: Isso. E ele prometeu remarcar a apresentação. É. Mas a justificativa não convenceu todo mundo não, tá?
0: Ah, é?
11: E aí o prefeito da cidade subiu no palco, disse que o cachê de R$1,5 milhão já tinha sido pago e chegou a chamar o sertanejo de ladrão.
0: Ô, louco! Pois... 1,5 milhão?
11: É.
0: O que um piriri não faz, hein?
11: Então, parece que a cantora que substituiu o Gustavo Lima ali na hora também disparou muitas críticas durante o show, tá?
0: Ah, é?
11: É, aí horas depois o embaixador afirmou que devolveu integralmente o cachê, disse que a sua equipe foi impedida de deixar o local e classificou como injustas as ofensas recebidas.
0: Jesus!
11: É, gente, só aí também dá o que falar, tá?
0: É, eu lembrei de uma coisa importante falando em piriri. Você sabe que o piriri e o pum, eles se comunicam, né?
11: É mesmo?
0: É. Piriri fala assim, ó. Meu, vai na frente aí, que eu tô sem freio. Vai buzinando, vai buzinando.
11: Vai buzinando. Tô...
0: Ai, que besteira que eu falei, né, mano? Não tem nada a ver, né?
11: Consegui.
0: Para de música. Israel e Rodolfo.

0: Arthur e Michel Teló exagerado?
1: Tá bombando!
0: Bora pro Tá Bombando?
2: Que anda bombando por aí, hein?
0: Nova produção de Christopher Nolan, chamada de Odisseia, já está gerando uma expectativa gigante e promete colocar de volta os holofotes o interesse pelo mundo antigo. Todo mundo já sabe que Nolan não brinca em serviço.
2: Verdade.
0: Tipo eu, né? Então, a esperança é que ele traga aquela pegada épica, visualmente impecável, que a gente vê nos filmes dele, para esse clássico da literatura. O objetivo é mostrar a Grécia antiga de um jeito que nunca viu antes, misturando a história com aquele suspense que ele sabe fazer como ninguém.
2: Olha, tá gerando uma grande repercussão essa produção, né, nova de Odisseia, né? Do Christopher Nolan. Muita gente achando que ele tá querendo meio que lacrar, outra gente falando que não, que na verdade vai ser uma produção assim, histórica. Não sei, eu sei que tá gerando muito burburinho na internet e no final vai todo mundo assistir.
0: Será que é documentário? É filme?
2: Não, é filme mesmo.
0: É filme mesmo?
2: Lançou o teaser, né, na última semana. Parece boa história.
0: Por isso que eu tô brigando assim, você tomei. Sabe cachorro que caiu da mudança? Eu não vi o teaser.
2: Não tá sabendo, né?
0: Fui lá e voltei. Então pronto, então vamos tocar música agora.
2: Bora!

0: participações, qual foi a viagem mais inesquecível da sua vida? Conta pra gente o que virou história. E tem a galera participando, né, Kel?
1: É isso aí, 3499-136-2203. Olha o Gustavo Costa respondendo. Ele falou que foi viajar pra Campos do Jordão no inverno. O carro quebrou na subida da serra e ele ficou congelando lá dentro. Ele falou que um caminhoneiro parou, ajudou eles com a ferramenta e ainda deu um chocolate quente pra namorada dele. Falou, olha, que estrada é companheirismo.
0: Aí, ó, isso é um caminhoneiro, isso é um anjo caminhoneiro.
1: É um anjo, né? Exatamente.
0: Até chocolate quente o cara tinha.
1: Que delícia, acho que até eu vou com o carro quebrado. Olha, já aconteceu do meu carro quebrar indo embora de Campos do Jordão.
0: É?
1: É.
0: Já aconteceu comigo de quebrar Brasília lá na Fernão Dias, em Minas. Você acredita que não apareceu um caminhoneiro pra dar chocolate?
1: Não teve,
0: café,
1: né?
0: Nada. Amanheceu o dia que aí veio o cara com Opala, ó, e pichou a Brasília até a cidade.
1: Maravilhoso.
0: Ai, vamos seguir a vida, vai.
1: Ó, Tatiane Ramos falou que, gente, minha viagem marcante foi pra praia de excursão com a minha sogra pela primeira vez. Compramos aqueles pacotes baratos, o hotel era uma furada e a chuva não parou um minuto.
0: Meu
1: a
0: Deus do céu.
1: A sogra ficou fazendo bingo na sala do hotel e acabou sendo a viagem mais divertida da história.
0: Ah, curtiu, né?
1: Ah, que sogra legal.
0: É aquela coisa, né? Se a vida te dá limão, faz limonada.
1: É verdade. Ou uma caipirinha bem gostosa.
0: Uma caipirinha. Então, eu pensei nisso, mas eu falei, vou falar limonada pra não ficar com cara de pingaiada. Mas já que você falou, né? Mas agora a gente vai tomar um chá.
1: Um chazinho quentinho, bem
0: refrescante. É, melhor coisa.
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4: 8h35.
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5: E o Conta Tudo continua por aqui e, claro, tem a última fofoca do dia.
6: Olha, o amor está no ácido.
5: Ah, é? Love's in the Air?
6: É, Love's in the Air. A cantora Maraísa usou as redes sociais para comemorar 3 anos de namoro com o empresário Fernando Mocó. E ela fez uma declaração pra lá de apaixonada, tá? Olha, a cantora publicou várias fotos ao lado do amado e agradeceu pela parceria, pelo carinho e pelos momentos vividos juntos. Na mensagem, ela disse que encontrou no namorado um porto seguro, o melhor amigo e o companheiro de todas as horas.
5: Puxa, que legal, hein?
6: Engraçado que ela não citou os 85 términos do casal, né? Mas tá bom. O importante é ser feliz. Ai, coisa linda.
5: Será que vai ser mais um?
6: Acho que não, né? Mensagem apaixonada. Espero que não, né?
5: Mas é que a gente, todo início de relacionamento, a gente fala assim, olha, tá vivendo um grande amor.
6: Um grande amor.
5: Olha, tá apaixonado, tá enchendo a rede de fotos, vivendo os melhores momentos da vida.
6: Uhum.
5: Aí, tipo, 15 minutos depois, fulano largou cicrano e tereré, e tereré, e tereré. Oh, meu Deus do céu, viu? Cleiton e Romário, aproveita.

0: Simone e Simaria, duvido você não tomar uma.
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0: Bora falar dos aniversariantes famosos do dia, Kel?
1: Vamos lá, Cido, olha só, hoje um feliz aniversário pra atriz e comediante, apresentadora também, Mônica Iozzi fazendo aniversário hoje, parabéns!
0: Ah, que legal!
1: Olha, uma das atrizes mais famosas da nossa geração, Marina Rui Barbosa, completando 31 aninhos.
0: Não parece.
1: Pois é. O lendário ex-nadador norte-americano Michael Phelps faz aniversário hoje também, parabéns.
0: Era um cara referência pra mim na natação, hein?
1: É, né?
0: É.
1: Maravilhoso. Olha, ele detentor do recorde histórico de 28 medalhas olímpicas, você acredita?
0: Muito legal, o cara era incomum.
1: Ó, 23
0: Eu
1: de ouro, inclusive.
0: Eu acho que ele era entre nós. ET. Eu acho que ele era ET.
1: Só pode.
0: É, até o nome dele, Michael Phelps, é de ET.
1: Olha, outro esportista lendário faz aniversário hoje no boxe mundial, Mike Tyson.
0: Olha aí o Mike Tyson. Outro que eu achava também que é ET. Olha, eu vou te falar isso. Dá
1: muito
0: até medo
1: bom,
0: de falar,
1: né?
0: Tipo, não, e outra, não vamos parar de falar, porque vai que a gente é seguido aqui por homens de preto.
1: Deixa pra lá.
0: É, vou falar do aniversário do pessoal?
1: Vamos!
0: Feliz aniversário, turma! Você que tá fazendo mais um ano de vida, muita saúde, muita paz, muita alegria, muita energia boa, um ótimo ano pra você.

0: É o momento, né?
1: Você fala, ai, que é, eu já sei.
0: É, então, sabe?
1: É o momento de ir embora, né?
0: Eu não consigo nem fazer uma surpresa que o programa tá acabando.
1: O programa tá acabando, mas amanhã estaremos de volta com mais Conta Tudo, mais alegria, mais diversão, só coisas boas pra você. E não esquece que tá rolando o nosso tema da semana durante toda a semana, tá? Sexta-feira vai rolar presente. Vai ter aquele headphone Bluetooth pra você. Então responde aí o nosso tema, qual foi aquela viagem inesquecível que você pegou a estrada e até hoje você lembra, aquele perrengue, aquela coisa boa. Conta pra gente no nosso WhatsApp 3499-136-2203. Sexta-feira sai esse presentaço, tá certo?
0: Muito legal. Beijo, turma. Espero a gente até amanhã, né?
1: É isso aí, gente.
0: Beijo, turma. Beijo.
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3: 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As notícias do governo federal que movimentaram o país no dia de hoje.
4: Olá, boa noite.
5: Boa noite para você que nos acompanha em todo o país.
4: Terça-feira, 30 de junho de 2026.
5: Vamos ao destaque do dia. Plano Safra 2026-2027.
4: São mais de 525 bilhões de reais em crédito para ampliar a produção agropecuária e fortalecer a renda no campo.
5: Para a agricultura familiar serão destinados mais de 97 bilhões de reais.
4: Um valor recorde para incentivar o cultivo de alimentos saudáveis. Graziele Bezerra.
6: O dinheiro poderá ser aplicado em programas de crédito, seguro agrícola, compras públicas, assistência técnica e extensão rural.
5: E ainda, cúpula do Mercosul.
4: Brasil defende financiamento em obras de infraestrutura na região e combate ao crime organizado.
5: Em reunião no Paraguai, presidente Lula reforça o fortalecimento da integração entre os países sul-americanos.
7: O projeto de integração sul-americano deve estar acima de qualquer divergência ideológica.
4: Vamos falar também sobre ações de saúde para enfrentar efeitos da mudança climática.
5: A ampliação da Força Nacional vai permitir que as equipes alcancem qualquer emergência em até 12 horas. Márcia Fernandes.
8: O Brasil passará a contar com mais 8 bases da Força Nacional do SUS, distribuídas por todas as regiões do país.
4: Hoje, na apresentação da Voz do Brasil, Luciana Vasconcelos e Luciano Seixas.
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4: Mais recursos para a agricultura familiar, aquela que produz os alimentos que chegam à mesa dos brasileiros.
5: O governo do Brasil anunciou o Plano Safra 2026-2027 da agricultura familiar com um recorde de financiamento, 97 bilhões e 300 milhões de reais.
4: A repórter Graziele Bezerra acompanha o anúncio do plano neste momento e traz para a gente os detalhes ao vivo. Boa noite, Graziele.
9: Boa noite para você também, Luciano. Boa noite para a Luciana e para o ouvinte da Voz do Brasil. Dos 97 bilhões de reais destinados para fomentar a agricultura familiar, mais de 85 bilhões serão destinados ao PRONAF, que é o Programa Nacional de Fortalecimento da Agricultura Familiar, um aumento de quase 9% do crédito comparado à última safra. O dinheiro poderá ser aplicado em programas de crédito, seguro agrícola, compras públicas, assistência técnica e extensão rural. A ministra do Desenvolvimento Agrário e Agricultura Familiar, Fernanda Machiavelli, destacou as operações de crédito que terão juros reduzidos.
10: Eu estou falando que agora quem quiser produzir alimento nesse país tem juros de 2% para contratar crédito para a agricultura familiar para quem quer produzir alimentos. E se quiser produzir alimento orgânico ou agroecológico, a taxa de juros, presidente, agora é 1%.
9: E o plano também amplia o limite de crédito para a unidade familiar de 53 para 74 mil reais. Outra novidade dessa edição é o Pronaf de Habitação. Quem vive no campo vai poder fazer financiamentos com limite de 10 mil reais para reformar a casa ou fazer instalações sanitárias. Serão 5 anos para quitar, além de desconto de até 40% para quem pagar a conta em dia. Outra novidade é o Terra à Mesa Garantia Safra, com mais de 400 milhões de reais destinados à inclusão produtiva, adaptação climática e fortalecimento da produção de alimentos para mais de 60 mil famílias do semiárido brasileiro. O governo do Brasil também anunciou programas para melhorar a governança no campo e agilizar a regularização fundiária de imóveis rurais, públicos e privados. Devolvo para vocês, Luciano, Luciana.
5: Obrigada, Graziele, pelas informações ao vivo aqui na Voz do Brasil.
4: E para o agronegócio, o governo do Brasil anunciou um plano safra também com valor recorde.
5: São mais de 525 bilhões de reais com taxas de juros reduzidas.
4: O plano traz incentivos também para os produtores comprometidos com a agricultura sustentável.
11: O Plano Safra 2026-2027 é o maior da história destinado à agricultura empresarial. Ao todo, o governo do Brasil anunciou nesta terça-feira 525 bilhões e 100 milhões de reais em linhas de crédito para médios e grandes produtores rurais. São quase 9 bilhões de reais a mais que na safra anterior. O objetivo é fortalecer a produção agropecuária, ampliar a oferta de alimentos e manter o Brasil entre os maiores produtores e exportadores do mundo. Do total anunciado, 384 bilhões e 900 milhões de reais serão destinados ao custeio da produção e à comercialização da safra. Outros 140 bilhões e 200 milhões de reais vão financiar investimentos em irrigação, armazenagem, inovação tecnológica, compra de máquinas e equipamentos, recuperação de áreas produtivas e geração de energia renovável. O presidente em exercício, Geraldo Alckmin, disse que os números representam um compromisso do governo com a produção de alimentos e investimentos no campo.
12: Ano passado, batemos recorde de produção.